0: estratégia oferece condições mais favoráveis a trabalhadores informais que estão com dívidas em dia. Luciana Vasconcelos.
1: A medida permite contratar uma nova operação de crédito para quitar integralmente a dívida anterior.
2: Hoje, na apresentação da Voz do Brasil, Mariana Jungmann e Luciano Seixas.
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2: Mais de 62 milhões de vínculos de emprego ativos.
0: E o quadro do mercado formal do país em junho, segundo dados divulgados hoje.
2: Os números fazem parte da RAIS, levantamento que era realizado uma vez por ano e agora está sendo divulgado mensalmente.
3: Segundo os dados divulgados nesta quinta-feira, no mês de junho foram registrados 62.891.209 vínculos de trabalho ativos no país. Cerca de 164 mil a mais do que o registrado no mês anterior, maio. No acumulado do primeiro semestre, o aumento no emprego formal foi de 3,6% em relação a dezembro de 2025, com 2.200.000 novos vínculos. Do total de empregos registrados em junho, a maior parte ficou com os trabalhadores seletistas e temporários, responsáveis por 48 milhões de vínculos. Em seguida, vem os agentes públicos, ocupando 14 milhões e 300 mil postos, e as demais categorias com cerca de 430 mil vínculos ativos. O setor de serviços foi responsável pelo maior número de oportunidades, como explica Paula Montanher, subsecretária de Estatísticas e Estudos do Trabalho do Ministério do Trabalho e Emprego.
4: Todos os setores cresceram. O grupo que mais cresce é o grupo que a gente chama de serviços. Uma parte grande desses empregos são na administração pública, defesa, seguridade, educação e saúde.
3: Até junho, os dados da RAIS, a relação anual de informações sociais, eram divulgados uma vez por ano. Agora, o relatório é publicado mensalmente e traz também recortes como sexo, raça, cor e escolaridade. As mulheres, por exemplo, ocuparam mais de 29 milhões dos empregos em junho, cerca de 46% do total, um crescimento de 5,7% em relação à quantidade de postos que elas ocupavam em dezembro do ano passado. A RAIS também mostra um mercado de trabalho cada vez mais jovem e diverso, com maior presença de pessoas pardas e pretas em empregos formais e o crescimento nos vínculos de trabalhadores com até 24 anos de idade. Para o ministro do Trabalho e Emprego, Luiz Marinho, muitos jovens buscam a segurança da consolidação das leis trabalhistas.
5: Muita gente quer a segurança da CLT, quer o direito às férias, 13º, fundo de garantia, participação nos resultados. O que não quer, eventualmente, é salário baixo. Não quer um ambiente estressante. Não quer um ambiente assediador.
3: Em junho, a região sudeste liderou o emprego formal, sendo responsável por 47% dos postos de trabalho do país, com 29 milhões de empregos. Reportagem Graziele Bezerra.
0: Quem tem uma dívida e está em dia com os pagamentos também pode renegociar os valores.
2: Está disponível uma modalidade de crédito para essas pessoas, com juros de até 1,99% ao mês.
0: Saiba quem pode participar e um alerta: cuidado com os golpes que usam o nome do programa.
1: Já está funcionando modalidade de crédito voltada a trabalhadores que estão adimplentes ou com pequenos atrasos em suas dívidas junto a instituições financeiras. O crédito é voltado a trabalhadores informais, sem vínculo pela CLT. Não atende servidores públicos ou quem receba aposentadoria ou pensão do INSS. A medida permite contratar uma nova operação de crédito para quitar integralmente a dívida anterior. Quem explica é o secretário de Reformas Econômicas do Ministério da Fazenda, Regis Dudena.
6: Para pessoas que não têm acesso a essas linhas de consignado, a essas linhas baratas, que tomaram crédito, aí um crédito pessoal, sem garantias, normalmente créditos caros, e que estão pagando. Então são pessoas que como o nome diz, né, desenrola adimplentes, são pessoas que estão adimplentes, que estão pagando essa sua conta, que estão atrasados em até no máximo 90 dias, mas já pagaram aí pelo menos 4 parcelas desse crédito e estão tendo aqui uma possibilidade de ter acesso a uma linha de crédito com taxas baixas, até no máximo 1,99 por mês, e vão poder diminuir a parcela que ela vem pagando mês a mês dessa dívida.
1: Também há possibilidade de contratação de crédito adicional de até 50% do saldo devedor da operação original, desde que a nova prestação não ultrapasse 90% do valor da parcela anterior. Ao contratar a operação, o beneficiário concorda com o bloqueio do CPF para apostas em plataformas de bets por 6 meses. O secretário Regis Dudena, do Ministério da Fazenda, alerta que a contratação deve ser feita diretamente pelos canais oficiais das instituições financeiras e orienta a desconfiar de anúncios que prometem aprovação imediata, mensagens com links, cobranças de taxas antecipadas ou pessoas que se ofereçam para intermediar a negociação.
6: Primeiro passo recomendado: vá você até a sua instituição financeira, se for uma instituição financeira física que tenha lá a sua agência, vá conversar. Se for uma digital, use sempre o aplicativo daquela instituição que você já conhece, que você já tem cadastro. Cuidado para não aceitar muito ajuda de terceiros.
1: O Banco do Brasil e a Caixa Econômica já estão aptos a operacionalizar a modalidade de crédito. Outras instituições financeiras poderão aderir ao programa nos próximos dias. Os interessados devem procurar as suas instituições financeiras para se informar se estão participando do programa. Com locução de Luciana Vasconcelos, reportagem de Pablo Mundim.
2: A Polícia Federal investiga um grupo acusado de crimes financeiros em exploração de jogos de azar e apostas esportivas, as chamadas bets.
0: Foram cumpridos mandados de busca e apreensão em 5 estados e o bloqueio de até R$1 bilhão dos envolvidos no esquema.
7: A Operação Arena apura atuação de grupo empresarial em supostos crimes de sonegação fiscal, evasão de divisas e lavagem de dinheiro. A investigação identificou indícios de utilização de uma complexa estrutura societária e financeira, mantida no Brasil e no exterior, com o objetivo de conferir aparência de legalidade a operações relacionadas à exploração de apostas de cota fixa e de jogos de azar. De acordo com o secretário especial da Receita Federal, Robson Barreirinhas, o grupo iniciou a atividade na Paraíba em 2012.
8: Foi ampliando essa atividade, utilizando-se de um sofisticado esquema para ocultação de recurso, para lavagem de dinheiro, para evasão de recursos.
7: A investigação também identificou possíveis indícios de omissão de rendimentos e de sonegação de impostos. O secretário da Receita Federal, Robson Barreirinhas, destaca os prejuízos para o país.
8: As bets, elas se tornaram uma doença social no Brasil. E quando se fala de bets ilegais, esse problema é exponencialmente aumentado, porque a bet legal não tem nem mesmo a regulação que hoje existe no Brasil. Não existe, por exemplo, impedimento para crianças joguem em bets ilegais. Não há as ferramentas de autoexclusão, de autolimitação que foram impostas para as bets legais, prejudicando ainda mais a população brasileira.
7: O ministro da Fazenda, Dário Duriga, disse que as atividades da empresa no país já foram suspensas.
9: A gente já tem uma medida cautelar que suspende a atuação dessa empresa dentro de um processo de fiscalização que já vinha acontecendo com troca de informação entre as demais autoridades. A gente tem conseguido viabilizar esse combate criminal que envolve lavagem de dinheiro, envolve ocultação de patrimônio dessas empresas.
7: Ao todo, foram cumpridos 17 mandados de busca e apreensão em 14 localidades, nos estados da Paraíba, Sergipe, São Paulo, Rio de Janeiro e Paraná. A decisão também prevê a apreensão de bens e valores até o limite aproximado de R$1 bilhão. Reportagem Luana Karen.
2: Estão públicas mais de 2.000 páginas que autorizam 85 empresas de apostas a funcionarem no país.
0: A iniciativa faz parte da política de transparência ativa da Secretaria de Prêmios e Apostas, de acordo com o ministro da Fazenda, Dario Durigan.
9: Os principais documentos de todos esses processos já estão disponíveis, tanto documentos que embasam origem de recursos, quanto documentos da avaliação jurídica e até o documento que é o relatório final da nossa avaliação, que tem ali o contexto geral, quem são os sócios, qual é o ramo de atuação da empresa, qual é o negócio da empresa. Isso fica agora para todas as empresas que pediram autorização, isso fica público, cumprindo com esse compromisso de transparência ativa.
2: A publicação dos documentos está sendo realizada de forma gradual e sem comprometer a proteção das informações que possuem acesso restrito.
0: Ainda de acordo com o ministro Dario Durigan, cerca de 5 milhões de contas estão impedidas de fazer apostas no país.
2: Os bloqueios incluem 3 milhões de beneficiários de programas sociais.
0: Os dados podem ser encontrados na página do Ministério da Fazenda em gov.br/fazenda.
2: As vendas do comércio varejista cresceram 0,5% em junho, na comparação com maio.
0: Os dados são da pesquisa mensal de comércio divulgada nesta quinta-feira pelo IBGE.
10: O volume de vendas do comércio varejista teve um aumento de 0,5% no mês de junho em relação ao mês anterior. Mas a média para o trimestre encerrado em junho foi negativa em 0,3%. Entre as atividades com alta estão outros artigos de uso pessoal e doméstico, hipermercados, supermercados, produtos alimentícios, bebidas e fumo, móveis e eletrodomésticos e artigos farmacêuticos, médicos, ortopédicos e de perfumaria. Entre as atividades em queda estão livros, jornais, revistas e papelaria, tecidos, vestuário e calçados, combustíveis e lubrificantes. O gerente da pesquisa mensal de comércio, Cristiano Santos, explica os resultados.
11: Então, das 8 atividades pesquisadas, 4 ficaram no campo positivo. O principal setor que teve crescimento foi de outros artigos de uso pessoal e doméstico. Ali tem resultados de vários nichos, dentre eles de lojas de departamentos, lojas de brinquedos, que teve então um crescimento, foi o topo ali, o que mais cresceu. O que mais caiu, né, dessas 8 atividades foi a atividade de tecidos, vestuário e calçados.
10: Na comparação com junho do ano passado, o volume de vendas no varejo aumentou 2,9%. No acumulado do ano, a alta é de 1,9%. Reportagem Luciana Colares de Holanda.
2: A estimativa para a produção de grãos na safra 2025-2026 deve ultrapassar 360 milhões de toneladas.
0: Segundo o levantamento divulgado hoje pela Conab, a Companhia Nacional de Abastecimento, se confirmado, o volume representa 8 milhões e 500 mil toneladas a mais do que no ciclo passado.
2: O milho e a soja juntos devem compor 90% do total da safra, como explica Silvio Porto, presidente da Conab.
12: Nós temos aqui 180,5 milhões de toneladas de soja, 143 milhões de toneladas de milho. A primeira safra de milho, que foi a grande recuperação, fez com que nós tivéssemos um aumento bastante expressivo. Nós saímos de 24,9 milhões de toneladas na safra anterior para quase 30 milhões.
0: Dentre os produtos de inverno, o trigo deve registrar 5 milhões e 800 mil toneladas.
2: A estimativa representa redução de 26,2%, principalmente por conta das chuvas no sul do país. Como detalha o presidente da Conab, Silvio Porto.
12: O que nos preocupa é a questão do trigo. Nós tivemos uma queda muito acentuada de produção, de área no caso, além dessa queda muito significativa da área, serão as condições de chuva, né, em função do El Niño. Isso principalmente no Rio Grande do Sul poderá comprometer a qualidade desse trigo que será colhido nesse período.
0: Quem recebe ou utiliza Vale Alimentação e Vale Refeição deve ficar atento às regras para o uso desses benefícios.
2: A regulamentação, feita no final de julho, amplia a aceitação dos cartões, reduz custos para os estabelecimentos e reforça que os valores devem ser usados apenas na compra de alimentos e refeições.
0: Confira na reportagem como essas regras se aplicam a trabalhadores e estabelecimentos. Localizado em um shopping de Brasília, o restaurante do empresário Pedro Mendonça faz parte de uma rede especializada em frutos do mar com mais de 30 anos de história. O comércio foi fundado pelo seu pai nos anos 90 e de lá para cá passou por adaptações. Entre elas, a variedade nas formas de pagamento. Segundo Pedro, oferecer o vale-refeição como uma das alternativas ajuda a atrair novos clientes e facilita o acesso do público ao negócio da família.
13: Pessoa que usufrui desse vale-refeição, ela ganha crédito, ela tem que usar ele, então ela dá preferência para usar, de fato, em restaurantes que ela possa aproveitar esse crédito. Então, eu vejo mais como o principal benefício é essa possibilidade de ter novos clientes.

0: taxas cobradas pelas operadoras sobre as transações. A medida acaba com as cobranças de tarifas elevadas que muitas vezes inviabilizavam a adesão de estabelecimentos às bandeiras de cartão.
1: Por isso a limitação das taxas e o prazo de liquidação é tão importante. Esses estabelecimentos comerciais menores, restaurantes pequenos, supermercados de bairro, esse estabelecimento não vai mais precisar usar o capital de giro para fazer essa movimentação. Ele vai ser pago ali dentro dos 15 dias e com a taxa muito mais baixa. Então ele não vai ter perda em aderir ao PAT.
0: O decreto determina ainda que as empresas emissoras que possuem mais de 500 mil usuários ativos devem adaptar até novembro deste ano seus sistemas para que os cartões de Vale Refeição e Vale Alimentação funcionem em qualquer maquininha de pagamento. Além disso, Rogério Araújo destaca que o texto reforça que os valores destinados aos auxílios devem ser utilizados exclusivamente para compra de alimentos e refeições.
1: Esse programa foi criado com a ideia de que a gente pudesse fazer uma alimentação segura para o trabalhador, uma nutrição adequada para que ele desenvolva as atividades, não tenha problemas nutricionais, evitando inclusive acidente de trabalho, faltas ao trabalho. E aí, claro, a consciência do trabalhador tem que ser também nesse sentido, de consumir o seu vale alimentação e refeição para o fim que é destinado, sem tentar fazer um uso inadequado, por exemplo, aquisição de produtos eletrônicos ou ainda com essa venda do benefício.
0: Empresas, operadoras e estabelecimentos que descumprirem as regras estão sujeitos a sanções administrativas, com multas que variam de 5 mil a 50 mil reais. Quem descumprir a regulamentação também pode perder benefícios fiscais previstos na legislação. Reportagem Gabriela Noronha.
2: Estão abertas as inscrições para cursos de detecção precoce de câncer na atenção primária.
3: São 7 cursos online e gratuitos voltados para equipes de saúde.
2: O foco das capacitações está na prevenção e no diagnóstico rápido dos tipos frequentes da doença.
4: Profissionais da atenção primária à saúde podem se inscrever para 7 cursos gratuitos e 100% online para detecção precoce do câncer. A iniciativa traz qualificações como a detecção precoce de câncer, prevenção dos fatores de risco para cânceres, rastreamento organizado, detecção precoce de câncer do colo do útero e de mama e gestão de base populacional na atenção primária. Os cursos têm matrículas abertas por prazo indeterminado. Os cursos contribuem para o fortalecimento das redes de atenção à saúde e para a qualificação do cuidado ofertado à população. Eles fazem parte de iniciativa que apoia a organização e a qualificação dos processos de trabalho das equipes que atuam na atenção primária para a detecção precoce dos cânceres e a continuidade do cuidado. Além de cursos, são ofertados materiais técnicos e educativos a profissionais e gestores. Daniele Popov para a Voz do Brasil.
2: Professores e educadores de todo o país já podem escrever projetos que usam jogos interativos em sala de aula.
3: É a primeira edição do Prêmio Desenvolvimento em Jogo do Ministério da Integração e do Desenvolvimento Regional.
5: Será realizada a primeira edição do prêmio Melhores Práticas do Desenvolvimento em Jogo e que está com inscrições abertas até o dia 30 de agosto. A premiação é voltada a práticas de aplicação do desenvolvimento em jogo em ambientes pedagógicos por docentes e facilitadores no ensino formal e não formal. O desenvolvimento em jogo é um material elaborado para comunicar conceitos da Política Nacional de Desenvolvimento Regional através de um jogo estilo RPG. É uma maneira interativa de experiência de aprendizado. O edital contempla práticas desenvolvidas no ensino fundamental e médio, na graduação e pós-graduação em projetos de extensão universitária, instituições comunitárias, escolas legislativas, escolas de governo e atividades formativas em colegiados de políticas públicas e municípios. Serão selecionadas 30 iniciativas pedagógicas distribuídas entre 10 categorias. O resultado final está previsto para ser divulgado em 9 de novembro. Dilson Santa Fé, para a Voz do Brasil.
2: O edital da premiação está disponível em gov.br/mdir.
3: Estudantes e pesquisadores de todo o país têm até esta sexta-feira, 14 de agosto, para se inscrever no Prêmio Jovem Cientista 2026.
2: A premiação busca estimular projetos com soluções inovadoras usando inteligência artificial.
6: Foi observando a rotina dos castanheiros no Vale do Javari, no Amapá,

0: que a estudante Manuele da Costa Pereira desenvolveu um kit portátil para a produção de energia elétrica a partir do sol.
1: Durante essas expedições, a gente começou a observar e a vivenciar o dia a dia deles em campo. E aí, a partir disso, a gente começou a pensar sobre alternativas para melhorar a qualidade de vida deles, né? Que eles não tinham o básico nem para iluminar o acampamento à noite. Ou quando tinham, eram geradores movidos a óleo diesel, que são pesados e poluentes também. Esse kit, ele funciona como um mini gerador de energia elétrica a partir do sol.
0: Foram 2 anos trabalhando no projeto no Instituto Federal do Amapá. O empenho deu resultado e Manuele ganhou o prêmio Jovem Cientista na categoria Estudante de Ensino Superior. Jovens pesquisadores interessados em seguir os passos de Manuele e concorrer ao prêmio têm até o dia 14 de agosto para inscrever projetos. O tema desta edição do Jovem Cientista é Inteligência Artificial para o Bem Comum. A ideia é que estudantes e pesquisadores apresentem projetos que explorem o potencial da IA para a solução de problemas reais, como melhoria de serviços públicos, ampliação do acesso à saúde e educação, inclusão digital e sustentabilidade ambiental. O presidente do Conselho Nacional de Desenvolvimento Científico e Tecnológico, o CNPq, vinculado ao Ministério da Ciência, Tecnologia e Inovação, Olival Freire Júnior, destacou a importância da premiação.
2: A particularidade desse prêmio, que é um prêmio para tentar fisgar um jovem promissor. Então, não é o prêmio para o pesquisador já consolidado. Então, é uma tentativa, nos mantendo na questão do futebol, de você olhar para a divisão de base e dizer, aquele ali tem futuro.
0: Podem se inscrever para o prêmio Jovem Cientista estudantes do ensino médio, superior, mestrado ou doutorado. Também são aceitas inscrições de mestres e doutores já formados, com idade até 39 anos. Reforçando, as inscrições vão até o dia 14 de agosto e podem ser feitas pelo site jovemcientista.cnpq.br. Com locução de Thaís de Araújo, reportagem Luana Karen.
3: Termina amanhã o prazo para que os candidatos pré-selecionados na segunda chamada do ProUni, o Programa Universidade para Todos, comprovem as informações da inscrição.
4: Os documentos devem ser apresentados diretamente na instituição de ensino para a qual o estudante foi selecionado.
3: Para saber mais, acesse acessounico.mec.gov.br.
4: E essas foram as notícias do governo federal.
3: Uma realização da Secretaria de Comunicação Social da Presidência da República.
4: Com produção da empresa Brasil de Comunicação.
3: E agora com as notícias do Poder Judiciário e do Congresso Nacional. Boa noite.
4: Boa noite para você. Até amanhã.
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7: Supremo Tribunal Federal confirma a decisão liminar do ministro Flávio Dino, que reconhece a omissão do Congresso Nacional na regulamentação da mineração em terras indígenas.
8: STJ afasta a prescrição em ação indenizatória sobre os crimes de maio. Pedidos serão analisados pela Justiça Paulista.
7: TSE condena vereador por violência política contra colega mulher.
8: Boa noite, eu sou Arthur Filho.
7: Eu sou Walter Lima.
8: Supremo Tribunal Federal confirma a decisão liminar do ministro Flávio Dino, que reconhece omissão do Congresso Nacional na regulamentação da mineração em terras indígenas.
7: O caso concreto envolve o território Cinta Larga, que abrange cerca de 2.700.000 hectares, localizados na divisa entre os estados de Rondônia e Mato Grosso. Marta Ferreira.
9: A Constituição não impede que haja mineração em territórios indígenas, mas condiciona isso à autorização do Congresso Nacional, à consulta às comunidades afetadas e à garantia de participação nos resultados da atividade. Até o momento, no entanto, o Legislativo não definiu as regras para a atividade. Diante dessa situação, a coordenação das organizações indígenas do povo Cinta Larga entrou com ação no Supremo. Em fevereiro, o ministro Flávio Dino, relator do caso, concedeu medida cautelar e reconheceu a existência de omissão inconstitucional do Poder Legislativo, entendimento que foi referendado pelo plenário do STF nesta quinta-feira.
8: Na abertura da sessão plenária desta quinta-feira, o presidente do Supremo Tribunal Federal, ministro Edson Fachin, anunciou apoio ao ministro Flávio Dino, que vem sofrendo ameaças. Vamos ouvir um trecho da fala do ministro.
10: A presidência do Supremo Tribunal Federal, em nome deste tribunal, manifesta solidariedade ao ministro Flávio Dino e reconhece que ameaças à segurança física dos ministros e familiares devem ser apuradas com rigor. A Secretaria de Polícia Judicial do Supremo Tribunal Federal colaborará com as autoridades públicas para a plena elucidação dos fatos e pela responsabilização, inclusive penal, de quem tiver praticado crimes.
7: O presidente do STF também defendeu a democracia, a Constituição Federal e as liberdades fundamentais, como a liberdade de imprensa.
8: STJ afasta a prescrição de 5 anos em ação civil pública de indenização sobre os chamados crimes de maio, ocorridos em São Paulo em 2006.
7: O processo voltará à primeira instância, que deverá analisar os fatos e os pedidos de reparação. Fátima Uchoa.
11: Os crimes de maio foram uma série de episódios violentos marcados por ataques do primeiro comando da capital contra forças de segurança e pela reação policial, que causaram mais de 500 mortes, muitas em situações não esclarecidas. Na origem, o Ministério Público de São Paulo reuniu pedidos de reparação individual e coletiva, incluindo danos, assistência, preservação da memória e medidas de não repetição. Seguindo o voto do relator ministro Teodoro Silva Santos, a maioria da primeira sessão do STJ considerou alegações de execuções sumárias, desaparecimentos de pessoas, participação ou omissão de agentes públicos e falhas nas investigações. Também considerou os compromissos internacionais assumidos pelo Brasil na proteção dos direitos humanos.
8: TSE condena vereador por violência política contra colega mulher.
7: O caso é de Nova Friburgo, no Rio de Janeiro. Fábio Ruas.
12: A vereadora Priscila Pita, do PT, foi vítima de violência política de gênero praticada pelo vereador José Sebastião Rabelo, do Solidariedade, na Câmara Municipal de Nova Friburgo. Sebastião foi condenado a 1 ano de reclusão e teve os direitos políticos suspensos. O TSE ainda declarou José Sebastião inelegível. Para o relator do caso no TSE, ministro Dias Toffoli, o vereador submeteu a colega a constrangimentos, humilhações e ameaças, com discriminação de gênero, com o objetivo de impedir ou dificultar o pleno exercício de mandato de vereadora.
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8: A você uma boa noite.
7: E até amanhã.
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13: Eu sou Paula Groba.
14: E eu sou Humberto Pinheiro.
13: E estes são os destaques de hoje do Jornal do Senado, que começa agora.
14: Senado aprova liberação de dinheiro para socorro a vítimas de desastres naturais.
13: Redução de tributos sobre combustíveis e isenções para a Copa Feminina de 2027 são aprovadas.
14: Senado aprova mudanças em imposto para dar mais segurança ao produtor rural.
13: Boa noite.
14: Boa noite.
13: O Senado aprovou a garantia de recursos para o socorro e a assistência a vítimas de enchentes e secas no país. Senadores aprovaram um crédito extraordinário de 305 milhões de reais.
14: O dinheiro deve beneficiar cerca de 1.600.000 pessoas. Repórter Alexandre Campos.
15: O dinheiro está sendo destinado a cobrir despesas urgentes e imprevisíveis relacionadas a ações emergenciais de socorro a vítimas, à assistência humanitária e ao restabelecimento de serviços serviços essenciais em diversas regiões do país. O Poder Executivo justificou o pedido de gasto extra, já que o país, no início deste ano, experimentou eventos climáticos diversos, com estiagem em algumas regiões e excesso de chuvas em outras. Em comum, mortes, destruição e deslocamento forçado de pessoas, o que exigiu a liberação do dinheiro de forma emergencial. A relatora da medida provisória na Comissão Mista de Orçamento foi a senadora Tereza Cristina, do PP de Mato Grosso do Sul. Ao apresentar relatório favorável ao texto, ela chamou a atenção para a necessidade de o governo adotar uma postura preventiva, já que muitos desastres se repetem ano após ano.
16: Defesa Civil não espera. Diante de desastres que já atingiram milhões de brasileiros, socorrer as vítimas é dever do Estado, não favor de governo. O desastre é sempre uma tragédia, mas não é uma surpresa. Um país que, estação após estação, precisa correr para socorrer aquilo que poderia ter prevenido, não enfrenta um problema de imprevisibilidade, enfrenta um problema de planejamento.
15: Pelo texto da MP, que segue para promulgação, 1.600.000 pessoas devem ser atendidas com os recursos liberados.
13: Senadores também autorizaram 3 operações de crédito da cidade de São Paulo com bancos internacionais. 2 delas financiam um programa de redução da emissão de gases poluentes por meio da eletrificação de frota de ônibus. Os empréstimos serão com o Banco Interamericano de Desenvolvimento e com o Banco Internacional para Reconstrução e Desenvolvimento, num total de US$496.600.000.
14: A terceira operação será destinada ao Avança Saúde 2, programa de reestruturação da rede hospitalar do município de São Paulo. Os projetos seguem para promulgação.
13: Avançou no Senado o projeto que amplia a transparência das informações que faculdades e universidades devem fornecer aos alunos.
14: Documentos como credenciamento e autorização dos cursos deverão ser apresentados no início de cada período letivo. Repórter Rodrigo Rezende.
17: Instituições de ensino superior deverão apresentar aos alunos, de forma simples e acessível, os atos de autorização e reconhecimento dos cursos superiores oferecidos. A medida deve ser feita no início de cada período letivo. Projeto com esse objetivo, da senadora Jussara Lima, do PSD do Piauí, foi aprovado pela Comissão de Educação do Senado. O senador Espiridião Amin, do Progressistas de Santa Catarina, apresentou o relatório favorável ao projeto feito pelo senador Confúcio Moura, do MDB de Rondônia.
18: Conferindo segurança aos estudantes quanto à qualidade da instituição e segurança quanto ao curso em que estudam ou estudaram, bem como a sociedade que terá assegurada a formação adequada dos novos profissionais. A expansão quanto quantitativo do ensino superior tem demandado esse tipo de cuidado.
17: A instituição também fica obrigada a apresentar aos estudantes no início do período letivo os programas dos cursos e demais componentes curriculares, sua duração, requisitos, qualificação dos professores, recursos disponíveis e critérios de avaliação. O projeto segue para análise da Câmara dos Deputados.
13: E a Comissão de Constituição e Justiça aprovou o projeto que cria o Estatuto dos Cães e Gatos, com deveres para os tutores, como alimentação adequada, vacinação e proteção contra o abandono. O texto também regulamenta os animais comunitários e estabelece regras para garantir o bem-estar dos animais. A proposta segue para a Comissão de Meio Ambiente.
14: Também avançou no Senado um projeto que aumenta as penas para maus tratos e permite, em casos de crueldade praticada por crianças e adolescentes, a aplicação da medida socioeducativa de internação. Repórter Bruno Lourenço.
19: O projeto de lei inclui ações contra animais praticadas com crueldade extrema ou com potencial concreto de causar lesão grave ou morte, como nova hipótese de internação para menores de idade. A proposta também aumenta penas para maus tratos contra animais em geral. A relatora, senadora Leila Barros, do PDT do Distrito Federal, defendeu maior cuidado com os animais.
20: A vedação à crueldade, ela constitui fundamento central do direito animal brasileiro e confere proteção aos animais individualmente considerados. Essa proteção constitucional também se relaciona à dignidade da pessoa humana na medida em que a submissão de animais à crueldade degrada os próprios valores éticos que devem orientar as ações humanas e a atuação estatal.
19: O texto, que será submetido a turno suplementar de votação na CCJ, ainda aumenta a punição em casos que envolvam tortura, abuso sexual ou transmissão das agressões pela internet.
13: O Senado aprovou e seguiu para a sanção o projeto que trata da redução de tributos sobre combustíveis e isenções para a Copa do Mundo Feminina de 2027.
14: O texto também inclui isenções para a produção de fertilizantes e exploração dos chamados minerais críticos. O repórter Pedro Pincer tem mais informações.
1: O projeto prevê a redução de tributos federais sobre a importação, a produção e a venda de óleo diesel rodoviário, biodiesel, gasolina, etanol e querosene de aviação. Segundo o texto, o que o governo deixar de arrecadar será compensado pelo aumento da receita após o início do conflito entre Irã e Estados Unidos em fevereiro deste ano. A relatora, senadora Tereza Leitão, do PT de Pernambuco, destacou a importância da aprovação do texto para o setor de combustíveis em um cenário de conflito iminente entre grandes produtores.
21: Felizmente, o Brasil adotou algumas medidas, como a redução de tributos federais e a concessão de subvenções a produtores e importadores, condicionadas à redução equivalente do preço de venda, que amorteceram o choque sobre os preços domésticos. No caso da gasolina e do GLP, as diferenças entre os preços pré-guerra e os atuais são inferiores a 5%. É necessário, contudo, que essas políticas se mantenham.
1: Entre as medidas para os produtores rurais, o texto reduz de 50% para 30%. O limite da receita com exportação para que a empresa possa deixar de pagar o imposto sobre bens e serviços e a contribuição sobre bens e serviços. A União poderá conceder até 5 bilhões de reais em créditos fiscais para a produção de fertilizantes, matérias-primas, remineralizadores e bioinsumos entre 2027 e 2031. A proposta também prevê medidas como regras para a destinação de recursos a hospitais inteligentes de alta complexidade e benefício fiscal para a FIFA para a realização da Copa do Mundo de Futebol Feminino em 2027. O texto segue agora para a sanção presidencial.
13: E quem produz no campo pode ter mais segurança na hora de calcular o imposto sobre sua propriedade. A Comissão de Assuntos Econômicos aprovou mudanças no ITR, o Imposto Territorial Rural, para evitar que benfeitorias e investimentos feitos pelo produtor aumentem indevidamente a cobrança.
14: A proposta agora segue para análise da Câmara dos Deputados. Repórter Marcela Cunha.
22: O texto busca dar mais segurança no cálculo do Imposto sobre a Propriedade Territorial Rural, o ITR, principalmente na definição do valor que serve de base para a cobrança, que é da terra nua, ou seja, sem construções e melhorias. Autor da proposta, o senador Jaime Campos, do União de Mato Grosso, afirma que o modelo atual gera insegurança para produtores rurais.
23: O atual modelo, cálculo do ITR, ele é incoerente e injusto, vamos ser honestos aqui. O preço de mercado, lamentavelmente, ele não, às vezes não é compatível. O problema prejudica muitos produtores rurais do nosso Brasil.
22: A proposta também prevê que o ITR não seja cobrado sobre imóveis rurais invadidos quando a ocupação impedir o uso econômico da propriedade e permite que o contribuinte apresente um contralaudo técnico válido por 5 anos quando discordar dos valores usados pela Receita Federal para calcular o valor da terra.
14: Com edição de Paula Groba e trabalhos técnicos de João Lira, o Jornal do Senado fica por aqui. Acompanhe agora as notícias da Câmara dos Deputados. Boa noite.
13: Boa noite e até amanhã.

0: cria benefício fiscal para empresas de combustíveis e fertilizantes.
1: Projeto cria fundo para financiar exportador atingido por tarifas dos Estados Unidos.
0: Plenário obriga a realização de check-ups periódicos para mulheres no SUS.
1: Deputados fixam regras para reconhecimento facial em espaços públicos.
0: Boa noite. Na primeira semana de esforço concentrado antes das eleições, os deputados aprovaram várias matérias. Entre elas, a Câmara aprovou regras para o uso de reconhecimento facial em espaços públicos, como informa o repórter Antônio Vital.
2: A Câmara dos Deputados aprovou o projeto que define regras para o uso de sistemas de reconhecimento facial por órgãos do governo e nos serviços públicos essenciais, como ônibus e metrô. O projeto, apresentado pelo deputado Rodrigo Gambale, do Podemos de São Paulo, permite o uso do reconhecimento facial em estações de metrô, trem e ônibus, no interior de composições e plataformas, nas ruas, edifícios públicos e repartições administrativas. Mas o texto prevê ressalvas. De acordo com a proposta, uma pessoa não poderá ser abordada, detida ou ter seus direitos restringidos apenas porque foi identificada por um sistema automático. Antes de qualquer medida, a identificação terá que ser conferida por uma pessoa. O mesmo vale para o envio de alertas a órgãos de investigação criminal. O texto também proíbe o uso do reconhecimento facial para perseguição de pessoas ou grupos por motivos discriminatórios, políticos, ideológicos ou religiosos. Fica ainda proibida a vigilância em massa sem motivo específico, bem como monitoramento de áreas sensíveis, como banheiros, vestiários e locais de culto. Já o tratamento de dados biométricos só poderá ocorrer em atividades de investigação ou segurança pública, controle de acessos a locais restritos com consentimento do titular, prevenção de fraudes, busca de pessoas desaparecidas, localização de foragidos da justiça, prevenção de atentados, apoio a ações de defesa civil ou resposta a emergências. Relator em plenário, o deputado Sinaldo Bulhões Júnior, do MDB de Alagoas, defendeu que a tecnologia pode fortalecer a segurança em locais de grande circulação e ajudar as forças policiais na localização de foragidos e de pessoas desaparecidas. Ele também argumentou que a regulamentação é necessária porque o reconhecimento facial já vem sendo usado por estados e municípios sem regras nacionais unificadas.
3: A eficácia desses sistemas é demonstrada pelos diversos casos recentes em que suspeitos e condenados por crimes bárbaros ficam identificados e presos pela polícia graças à tecnologia do reconhecimento facial. Os sistemas de reconhecimento facial e os demais meios automatizados de identificação biométrica apresentam ainda outras vantagens. Eles mostram-se dissuasórios de delitos como assédios em transportes públicos.
2: O projeto também prevê regras de governança e transparência. Os sistemas terão que manter registros de auditoria, adotar criptografia e controle de acesso às bases de dados, além de realizar testes periódicos de precisão. Obriga ainda o poder público a priorizar tecnologias certificadas em relação à neutralidade racial e à correta identificação de características físicas. A fiscalização caberá à Autoridade Nacional de Proteção de Dados, a ANPD. O projeto que estabelece regras para o uso de reconhecimento facial em espaços públicos agora será analisado pelo Senado. Rádio Câmara de Brasília, com informações de Daniele Lessa, Antônio Vital.
4: Educação.
1: Os deputados aprovaram proposta que impede a retenção dos recursos do fundo que financia a conectividade das escolas públicas. O governo foi contra a medida, como explica a repórter Ana Raquel Macedo.
5: O plenário da Câmara aprovou o projeto que impede que o governo retenha os recursos do Fundo de Universalização dos Serviços de Telecomunicações, o FUST. O FUSTE é destinado a financiar a expansão da infraestrutura de comunicações, a conectividade de escolas públicas, a cobertura em áreas rurais e remotas e a conexão de pontos de interesse público. O fundo é financiado por empresas de telecomunicações que contribuem com 1% de sua receita operacional bruta. Além de tornar os recursos do FUSTE não sujeitos a contenções orçamentárias, a proposta também prorroga por mais 5 anos o benefício de redução de até 50% da contribuição ao FUSTE para empresas do setor que investirem recursos próprios em programas aprovados pelo Conselho Gestor do Fundo. O projeto foi apresentado pelo deputado Juscelino Filho, do PSDB do Maranhão, e recebeu parecer favorável da relatora, deputada Maria Rosas, do Republicanos de São Paulo. No plenário, foi aprovado com 333 votos favoráveis e 91 contrários. A bancada do governo criticou a proposta. O deputado Tarcísio Mota, do PSOL do Rio de Janeiro, defendeu o uso do FUSTE para levar conexão às escolas, mas questionou os critérios para a proibição de retenção dos recursos.
4: Na hora que a gente está falando em gastos sociais, contingencia, e na hora que a gente está falando de outras coisas, como esse, que embora seja para escolas, ele é definido por um conselho gestor da própria empresa, aí não pode contingenciar.
5: Já o autor da proposta, deputado Juscelino Filho, ex-ministro das comunicações do governo Lula, disse estranhar a falta de apoio da bancada governista. Ele disse que o fundo, criado no ano 2000, ficou mais de 20 anos sem ser usado.
6: Estamos garantindo o não contingenciamento do FUSTE, garantindo a sua renovação por 5 anos para que os projetos, todos os mecanismos que são aprovados no Conselho Gestor, onde tem representantes de vários ministérios, sejam executados.
5: O projeto que impede que o governo retenha os recursos do Fundo de Universalização dos Serviços de Telecomunicações, o FUSTE, seguiu para a análise do Senado. Da Rádio Câmara de Brasília, com informações de Antônio Vital, Ana Raquel Macedo.
7: Justiça.
0: A Câmara aprovou o projeto que reajusta o valor das custas na Justiça Federal. Entenda a questão com o repórter Márcio Aquilissardi.
8: O plenário da Câmara aprovou o projeto que reajusta o valor das custas processuais cobradas pela Justiça Federal. As custas são os valores que as partes de um processo têm que pagar para cobrir os gastos com os serviços da Justiça durante um processo. Elas funcionam como uma taxa para manter o trabalho de juízes, servidores, cartórios e atos como citações e perícias. O projeto apresentado pelo Superior Tribunal de Justiça, o STJ, também cria um fundo para financiar a modernização da Justiça Federal. E esse fundo não poderá ser usado para pagar salários. A proposta define valores para as custas relativas às diversas etapas dos atos judiciais. As custas de uma ação civil, por exemplo, correspondem a 2% do valor das causas e variam de um valor mínimo de R$ 112 até o máximo de R$ 62 mil reais. De acordo com o projeto, os valores serão corrigidos a cada 2 anos e ficarão isentos do pagamento pessoas que ganham menos de R$ 5 mil por mês, o governo federal, estados e municípios. Também ficam isentos o Ministério Público, a Defensoria Pública e os autores de ações populares, ações civis públicas e ações coletivas. A proposta teve como relator no plenário o deputado Rubens Pereira Júnior, do PT do Maranhão. Ele disse que o reajuste do valor e a criação do fundo vão ajudar a melhorar os serviços da Justiça Federal.
6: Esse fundo vai permitir melhor aparelhamento da Justiça Federal, vai permitir maior interiorização da Justiça Federal, vai permitir que nós ampliemos a quantidade de mutirões da Justiça Federal e que, portanto, sem dúvida alguma, vem em boa hora para melhorar a prestação de serviço jurisdicional no nosso país.
8: O projeto que reajusta o valor das custas processuais cobradas pela Justiça Federal foi enviado para sanção presidencial e pode virar lei. Da Rádio Câmara de Brasília, com informações de Antônio Vital, Márcio Aquilissardi.
7: Transportes.
1: O plenário da Câmara aprovou punição para quem usar veículo ou embarcação para abandonar animais. O repórter Marcelo Larcher nos traz as razões para a proposta.
9: A Câmara dos Deputados aprovou o projeto que altera o Código de Trânsito e a Lei de Segurança do Tráfego Aquaviário para tornar infração gravíssima o uso de veículo ou embarcação para abandonar animais. A punição será multa multiplicada por 10 e suspensão do direito de dirigir por 12 meses. No caso de abandono de cão ou gato, a suspensão do direito de dirigir será maior, de 18 meses. Se o abandono resultar em morte, atropelamento ou lesão do animal, a multa será aplicada em dobro. Em caso de reincidência no período de até 24 meses, o motorista terá a Carteira Nacional de Habilitação cassada. As mesmas regras valerão para quem usar embarcação, como barco a motor, lancha ou moto aquática, para abandonar animais em locais como rios, lagos e represas. Relator da proposta, o deputado Fred Costa, do PRD de Minas Gerais, argumentou que o abandono de animais é uma forma grave de crueldade e que o uso de veículo torna a conduta ainda mais reprovável. Segundo ele, muitas vezes o animal é levado para um local distante, justamente para dificultar o retorno, o resgate ou a identificação do responsável. O relator também afirmou que esse tipo de abandono aumenta o sofrimento do animal e o risco de morte, atropelamento, fome, sede, doenças, exposição ao clima e ataques de outros animais. No caso das vias públicas, ele destacou ainda o risco para a segurança do trânsito. No plenário, o relatório foi lido pelo deputado Luiz Lima, do Novo do Rio de Janeiro, que defendeu a proposta.
10: Esse projeto traz a possibilidade do motorista ter a sua cassação em relação à sua habilitação, se ele for um reincidente de abandono de animais, no prazo de 24 meses, e parabenizar o deputado Fred Costa.
9: O plenário aprovou ainda a medida provisória que destina 305 milhões de reais ao Ministério da Integração e do Desenvolvimento Regional. O objetivo é financiar ações de proteção e defesa civil em resposta a desastres naturais como chuvas intensas e secas, que afetam diversas regiões do Brasil. A medida provisória e o projeto que pune o uso de veículo ou embarcação para abandonar animais seguiram para análise do Senado. Da Rádio Câmara de Brasília, com informações de Daniela Lessa e Antônio Vital, Marcelo Larcher.
7: Saúde.
0: A Câmara aprovou o projeto que obriga a realização de check-ups periódicos para mulheres no SUS. O texto já pode seguir para a sanção presidencial e virar lei, como nos informa Ana Raquel Macedo.
5: A Câmara dos Deputados concluiu a aprovação do projeto que obriga o Sistema Único de Saúde, o SUS, a disponibilizar check-ups anuais para as mulheres, com consultas médicas e exames. O projeto, apresentado pela deputada Nelly Aquino, do Podemos de Minas Gerais, foi aprovado pela Câmara em 2024 e, depois disso, foi alterado pelo Senado. O texto prevê que o SUS deverá oferecer o serviço com base em critérios baseados nas doenças e problemas de saúde com maior incidência, de acordo com critérios epidemiológicos. Também obriga a realização de campanhas para conscientizar as mulheres sobre a prevenção de doenças. Entre os exames previstos estão os destinados a identificar casos de hipertensão arterial, diabetes e doenças relacionadas ao colesterol. A prevenção de doenças cardíacas e de casos de câncer foi a principal justificativa da autora para a necessidade do check-up anual das mulheres na rede pública de saúde. Ao retornar para a Câmara, depois de ser modificado pelo Senado, o projeto foi defendido também pelo relator, deputado Paulo Soares, do Podemos de São Paulo.
11: Projeto fundamental no cuidado com a saúde preventiva de todas as mulheres do nosso país. É importantíssimo que a gente possa debater a situação da saúde preventiva, criando mecanismos que deem condições, inclusive, de diagnóstico precoce, por exemplo, das doenças oncológicas.
5: O projeto que propõe check-up anual para mulheres na rede pública de saúde também prevê campanhas de divulgação sobre a importância das atividades físicas, orientações sobre saúde mental e sobre o calendário de vacinas. Depois de aprovado pelo plenário, o projeto seguiu para a sanção presidencial e pode virar lei. Da Rádio Câmara de Brasília, com informações de Antônio Vital, Ana Raquel Macedo.
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7: Economia.
1: A Câmara aprovou um projeto que cria benefícios fiscais para empresas de combustíveis, terras raras e fertilizantes. O repórter Antônio Vital acompanhou a votação.
2: A Câmara dos Deputados aprovou o projeto do governo que permite que o excesso de arrecadação provocado pelo aumento do preço dos combustíveis registrado desde o início do ano se transforme em subsídio e subvenções para empresas do setor. O objetivo é reduzir o impacto da guerra entre os Estados Unidos e Irã nos preços do óleo diesel, biodiesel, gasolina, etanol e querosene de aviação. A proposta reduz a alíquota de tributos federais sobre a importação, produção e comercialização desses combustíveis. As empresas terão direito ainda ao uso de créditos tributários para descontar o pagamento de tributos, como PIS/PASEP e COFINS. A medida vale apenas para esse ano, mas a empresa que não utilizar os créditos em 2026 poderá descontar do pagamento da CBS, tributo criado pela reforma tributária que começará a ser cobrado no ano que vem. O projeto também autoriza o governo a conceder créditos fiscais a empresas produtoras de fertilizantes entre 2027 e 2031, dentro do limite total de R$1 bilhão por ano. A relatora, a deputada Marussa Boldrin, do Republicanos de Goiás, alterou o texto original do governo e acrescentou na proposta benefícios para empresas do setor de minerais críticos e estratégicos e aquelas envolvidas na realização da Copa do Mundo Feminina. Excepcionalmente, os benefícios tributários concedidos a essas empresas ficam de fora de exigências previstas na Lei de Responsabilidade Fiscal. Dessa forma, obrigações como estimativa de beneficiários, metas de desempenho e mecanismos de avaliação de resultados deixarão de ser cobradas, o que vai valer apenas para este ano. A proposta também determina que os mesmos benefícios fiscais para a cadeia dos combustíveis fósseis sejam concedidos a dos biocombustíveis, para não provocar distorções no setor. Autoriza ainda o uso de créditos tributários pelas empresas produtoras de etanol. A relatora Marussa Boldrin justificou a importância da proposta.
13: Quando o mundo entra em crise, quem não pode pagar a conta é o brasileiro. Não pode ser o caminhoneiro na hora de abastecer, não pode ser a mãe de família quando a conta chega lá no supermercado, não pode ser o produtor rural quando coloca o trator para trabalhar. E muito menos podemos cometer os erros de tirar a competitividade do biocombustível, fruto de quem produz energia limpa dentro do nosso país.
2: O texto final aprovado contém limites para benefícios fiscais e subvenções, que na prática são uma espécie de ajuda financeira às empresas. Para os produtores de álcool, esse limite será de R$1,2 bilhão por ano. As empresas beneficiadas terão que ser aprovadas pela Receita Federal. O projeto foi aprovado por 318 votos contra 113, com críticas da oposição, como as feitas pelo deputado Luiz Lima, do Novo do Rio de Janeiro.
10: Se nós fizéssemos conta nessa casa, como a gente faz conta na nossa própria casa, a gente não votaria a favor de um projeto como esse, que à primeira vista pode ser benéfico numa redução ali do preço do combustível, mas é uma bomba num lado da sociedade que está precisando de algo muito mais importante e vital.
2: Apesar das alterações feitas no texto original, o governo defendeu a aprovação do projeto, como disse a deputada Jandira Fegali, do PCdoB do Rio de Janeiro.
14: Esse projeto, ele possibilita a manutenção do preço dos combustíveis, a diferenciação com o etanol, que também é constitucional, e possibilita investimentos nacionais na área de fertilizantes e pesquisa de terras raras e minerais críticos.
2: Projeto que permite subsídios e subvenções para empresas produtoras e importadoras de óleo diesel, biodiesel, gasolina, etanol e querosene de aviação, seguiu para análise do Senado. Rádio Câmara de Brasília, Antônio Vital.
7: Votação.
0: Os deputados aprovaram um projeto que cria um fundo para financiar exportadores atingidos por tarifas dos Estados Unidos. A reportagem é de Márcio Aquilissardi.
8: O plenário da Câmara aprovou o projeto apresentado como resposta às tarifas impostas pelos Estados Unidos aos produtos brasileiros. O projeto, já aprovado pelo Senado, autoriza a criação de um fundo para ampliar o crédito a empresas exportadoras brasileiras, diretamente atingidas pelas tarifas. O fundo de crédito à exportação servirá para financiar capital de giro, compra de máquinas e investimentos produtivos. E contará com recursos do orçamento e outras fontes, como o Fundo de Garantia à Exportação, o FGE. A proposta estabelece regras para uso dos recursos, como limites para despesas administrativas e para o pagamento dos agentes financeiros envolvidos nas operações de crédito. A gestão ficará a cargo de um comitê coordenado pelo Ministério do Desenvolvimento, Indústria, Comércio e Serviços. Já a execução das operações será de responsabilidade do BNDES. O projeto também prevê compartilhamento de riscos entre fundos garantidores. O objetivo é ampliar a oferta de crédito sem comprometer os gastos públicos. O relator, deputado Isnaldo Bulhões Júnior, do MDB de Alagoas, resumiu o objetivo da proposta.
15: A matéria vem a criar um fundo auxiliar. Hoje as operações de exportações, elas são suportadas por um fundo garantidor. Que esse fundo vem, como já fala o nome, a garantir, a afiançar as operações de crédito para exportação das empresas brasileiras. E o fundo auxiliar vem para evitar qualquer insegurança ao fundo garantidor.
8: O projeto que autoriza a criação de um fundo para ampliar o crédito a empresas exportadoras brasileiras seguiu para a sanção presidencial e pode virar lei. Da Rádio Câmara de Brasília, com informações de Antônio Vital, Márcio Aquilissardi.
1: Termina agora o Jornal Câmara dos Deputados, produzido pela Rádio Câmara, com trabalhos técnicos de Wellington Teles e a apresentação de Val Monteiro e Luciana Vieira. Uma boa noite para você.
0: A Voz do Brasil volta amanhã. Boa noite.
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1: Sete pras 11, Arauto.
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0: Isso aqui tem que ter um sentimento. Displicente. Conta essa história pra nós, pai.
1: Eu tô deixando a luz acesa pra saber.

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0: 29 para meia-noite. 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

Muito obrigado, gente! Obrigado pela presença, obrigado pela energia de vocês, obrigado pelo carinho. Obrigado por estar aqui com a gente em mais um dia especial, mais uma noite especial. Que Deus abençoe nossos fã-clubes, nossos amigos, nossos familiares. Muito obrigado por somar com a gente toda essa noite.

0: um minuto para meia-noite. 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

0: 6:30. 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

situação melhor que essa é você mostrar a si mesmo que você é um vencedor. Você inspira vencedores tipo nós há 20 anos atrás. Muito louco, né? Olha que cenário lindo.

0: corações. E você é um desses, Thiago André.
1: Você também é um vencedor, Gabriel Baiano. Obrigado pela parceria.

0: 1:26, Arauto.
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0: eu acho que você tem que mandar aquela mensagem. Mas manda o que está no seu coração.
1: Porque se fosse eu falaria mais ou menos.

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0: 2:30, Arauto.
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0: 3 para as 4, Arauto.
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0: 4:26, Arauto.
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2: Três para cinco, Arauto.
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Senhoras e senhores, meninos e meninas, crianças e criancinhas, alô bebês, bom dia, está no ar mais uma edição do Prozit WhatsAppeda nesta manhã de sexta-feira. Agora, um minuto faltando para as 5 horas da manhã, 1 minuto para 5 horas da manhã, vamos juntos até as 7 horas da manhã com o Prozit WhatsAppeda. Senhoras e senhores, você pode participar a partir de agora no 9957-02200, 9957-02200, 9957-02200, para você participar, mandar a sua mensagem, mandar o link também, receber o link da nossa promoção. Final do programa, tem aí o sorteio de um vale-compra de R$50, R$50 em vale-compras da Panisul. 9957-02200, nosso contato aqui da Arauto.

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1: Cinco horas e 12 minutos. 5 horas e 12 minutos, 5 e 12. 13 graus é a temperatura. Vamos lá com a informação aqui na Arauto. A produção é da equipe de jornalistas do Grupo Arauto de Comunicação. O Futebol Clube Santa Cruz empata sem gols com o Sportivo na divisão de acesso. O jogo foi nesta quinta-feira em Bento Gonçalves, válido pela quarta rodada da competição regional. Com o resultado, o Galo chegou a 6 pontos e ocupa a 7ª posição. No domingo, o Galo enfrenta o Gramadense nos Plátanos. Para preservar espaço e evitar depredação, o Parque da Feira da Produção vai ser fechado. A Secretaria de Cultura, Turismo e Esporte e Lazer de Veracruz anunciou que vão ser instalados portões e ser realizado cercamento. A expectativa é de que a partir de setembro já esteja tudo fechado. Portanto, para preservar espaço e evitar depredação, o Parque da Feira da Produção vai ser fechado e o Futebol Clube Santa Cruz empata sem gols contra o Sportivo em Bento Gonçalves pela divisão de acesso. 5 e 13, 13 graus é a temperatura.

Coisa linda!

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Vamos lá até às 7 horas da manhã com muita alegria para você nesse amanhecer do Prozit WhatsApp da

0: homenagem Jairton Tomé, São Gabriel. Valeu, meu guri. Grande abraço pra ti, meu Jair. Bom dia, Pedro. Estou na escuta do programa. Toca aí uma música bem bonita pra todos nós. Valeu, querida amiga Lúcia Cortes. Valeu, Lúcia. Gente amada do meu Brasil, vamos pro nosso glorioso intervalo.
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0: Daqui a pouquinho tem a saída do JM, hein?
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0: 5 horas e 25 minutos, Arauto.
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E o nosso Prozit WhatsApp vai pro Fábio Conrad, aniversariante de hoje. Valeu, Fábio.

0: Oh, vamos lá com a informação.
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0: Vamos lá, mais notícias. Homens da Cozinha reúne gastronomia e solidariedade nesta sexta-feira. A quinta edição do evento do CDL Santa Cruz do Sul acontece a partir das 19 horas no centro de eventos. Os recursos arrecadados serão destinados a 12 entidades sociais no município. Moradores pedem agilidade na conclusão de rede hídrica no interior de Santa Cruz. A obra está mais de 90% concluída e deve atender cerca de 100 famílias. O investimento é de cerca de 1,5 milhão em 22 quilômetros de rede. O sistema vai atender as linhas Vitorino Monteiro, Brasil, Júlio de Castilhos e General Osório. O principal entrave é a instalação da rede de energia trifásica. A prefeitura busca agilizar serviço junto à RGE. 22 minutos agora, faltando para as 6 horas da manhã.

0: vamos lá, mandar um abraço pro Márcio França e toda a turma da, do Veteran Car. Vem aí dia 13, 14 e 15 de novembro, o Sul Brasileiro de Carros Antigos, né? Então, um abraço para o Márcio França e toda a turma aí que está organizando esse evento. Ademir Yankee, muito bom dia, senhor. Um abraço. Tudo de bom, obrigado por sempre nos acompanhar no amanhecer. Bom dia, Pedro. Bota aí uma música, Valsa das 9 horas. Tá bom, vou procurar daqui a pouquinho essa música aí. Bom dia, Marisa Marta Mols, abraço, tudo de bom? Obrigado por estar sempre com a gente também. Recebendo aqui, ó, a informação, nós tínhamos um jogo de futebol aí no domingo, né? Domingo seria a decisão do futebol do Campeonato São Martinho, em São Martinho Paredão, marcado para em Paredão São Pedro, e que teria transmissão inclusive da Rádio Santa Cruz, mas esse jogo, devido à quantidade e volume de chuva que deu nas últimas horas, esse jogo está cancelado. Então parada de sucesso aí, está cancelado esse jogo então para amanhã. Hoje em Rio Pardo também acontece a produção da chama crioula, o acendimento da chama crioula, que vai ser distribuída para todo o estado do Rio Grande do Sul para os festejos da Semana Farroupilha, né? Então, hoje, lá no Parque do Sindicato Rural de Rio Pardo, nós teremos essa atividade com muitas atrações, palestras, enfim. Vamos estar acompanhando também, o Grupo Arauto vai estar acompanhando esse momento grandioso, então, em Rio Pardo, no município de Rio Pardo, então. 7 minutos agora para 6.
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2: Seis minutos para seis.
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1: Seis horas, cinco minutos, produção, equipe de jornalistas do Grupo Arauto e a informação. Inscrições para o desfile de 7 de setembro terminam nesta sexta-feira. O cadastro pode ser feito online na página da Prefeitura em Santa Cruz do Sul. O desfile acontece às 9 horas na Rua Marechal Floriano, com o tema ligado aos 110 anos do escotismo no município. O programa recolhe embalagem de agrotóxicos em comunidades rurais. O programa de recebimento de embalagens vazias de agrotóxicos atende cerca de 111 mil produtores em 394 municípios do Rio Grande do Sul e de Santa Catarina. São 1,8 mil pontos de coleta próximos a propriedades. Desde o ano 2000, o programa percorreu cerca de 338 mil quilômetros. A iniciativa é destaque do Dia Nacional do Campo Limpo. Celebra 18 de agosto. Agora são 6 horas e 6 minutos.

0: 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Bom dia para todos vocês aí. Saudações, agora são 6:09. 6:09. Hoje é dia de número 226 do ano de 2026. 14 de agosto de 2026, semana de número 33. Hoje é dia do cardiologista. Abraço a todos os cardiologistas, tudo de bom. Também hoje é dia do controle da poluição industrial. Dia do controle da poluição industrial. Vamos mandando um abraço então a todos os cardiologistas que hoje celebram o seu dia também. Valeu aos médicos cardiologistas. 6:10.
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0: Já tem. Em instantes tem essa aí.

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2: 6:10, Arauto.
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2: Na região dos vales, 13 graus.
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6: Segura aí.
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Vamos lá, os atuais seguem com a nossa programação musical.

0: Sextou, meu povo, 6:20.
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0: O prazo para confirmar dados de inscrição do ProUni termina nesta sexta-feira, hoje, portanto. A documentação pode ser entregue presencialmente no local da oferta do curso ou encaminhado virtualmente para a instituição privada do ensino superior onde foi pré-selecionado, conforme orientação do próprio da própria instituição. O Cisvale reúne consórcio do Rio Grande do Sul para discutir opção conjunta nas mudanças climáticas. A reunião aconteceu nesta quinta-feira em Santa Cruz do Sul. Entre as pautas estiveram o fortalecimento da gestão consorciada, a captação de recursos e ampliação de serviços e o compartilhamento de experiências entre as entidades. Há pouco nós também falamos sobre o programa que recolhe embalagens de agrotóxicos em comunidades rurais. Esse programa é do Sindi Tabaco, programa que recebe a embalagem vazia de agrotóxicos, atende 111 mil produtores em 394 municípios do Rio Grande do Sul, Santa Catarina, e são 1,8 mil pontos de coleta próximo a propriedades. Desde 2000, o programa já percorreu cerca de 338 mil quilômetros. A iniciativa destaca, então, o Dia Nacional do Campo Limpo, celebrado no dia 18 de agosto.

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2: 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Vamos até a Central de Meteorologia. Rafael Cunha já atualiza para nós a previsão do tempo. Rafael, bom dia.
3: Muito bom dia a todos que nos acompanham. A máxima hoje na região alcança os 20 graus. A tendência para nebulosidade e possibilidade de pancadas de chuva. O sol a partir de amanhã deve aparecer na região e a máxima sobe. Amanhã a temperatura varia entre 14 e 25 graus e no domingo entre 16 e 26 graus. No entanto, no final de semana não estão descartadas pancadas de chuva. Já na semana que vem, no início da semana, a temperatura ultrapassa novamente a marca dos 30 graus. Com as informações do tempo, Rafael Cunha.
2: Valeu, Rafael Cunha, com a previsão do tempo. Vamos com música? Bora tocar música bonita? Bora então.
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Abraço para toda a turma da ACISA, Associação Comercial, Industrial e Agropecuária de Veracruz. Um abraço ao presidente Bandir Fontoura. Abraço, Bandir, Bandinho. Tudo é bom para ti, viu? Toda a turma, ao Rafael e todos os integrantes da ACISA, Associação Comercial, Industrial e Agropecuária de Veracruz. Ontem tivemos reunião por lá. Um abraço para toda a turma aí, já organizando grandes eventos para o futuro até o final do ano, com as compras de Natal, programação de Natal, muita coisa boa, palestras, enfim. Então, abraço, seu Vandir, tudo de bom. E que a turma tenha muito sucesso. A toda a turma do comércio de Veracruz também, da indústria, pessoal do agro, muito bom dia e obrigado sempre pela acolhida. Muito boa. Muito bom o bate-papo ontem na reunião da CISA. Valeu mesmo, viu, Vando? Abração pra ti. Igualmente também um abraço pra toda a turma do veterano do Futebol Clube Santa Cruz. Também se reuniu ontem de noite, né? Eita, nós. Um abraço, tudo de bom. Valeu. Muitas atividades. Essa semana eu vou te dizer, né? É a semana das reuniões. Bora lá, é muito bonito, muito bonito. É isso aí. Hoje nós temos aí em Santa Cruz do Sul mais uma edição do Homens na Cozinha. É um evento onde empresas, pessoas vão lá e produzem um prato. E depois toda a renda ela é destinada a entidades aqui do nosso município. São 10 entidades que vão receber benefícios com arrecadação desse evento hoje, Homens na Cozinha. Hoje também em Rio Pardo, um abraço para toda a turma aí do tradicionalismo. Em Rio Pardo será produzido a chama crioula e será distribuída amanhã em Rio Pardo para todo o estado do Rio Grande do Sul para os festejos da Semana Farroupilha.

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0: Na região dos Vales, 13 graus.
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1: 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O Sinduscom RS promove primeiro ciclo de palestras 2026 em Santa Cruz. O encontro reuniu empresários, profissionais e estudantes do ramo imobiliário nesta quinta-feira no Aquarius Hotel. A programação abordou a inovação e o desenvolvimento de produtos imobiliários. O UP da Galera reúne mais de 800 estudantes de 18 municípios na Unisc. A programação contou com parceria do Sebrae e também do Sicredi e buscou incentivar o protagonismo e a integração e a participação dos estudantes na comunidade escolar de Santa Cruz. Ao longo do dia, os participantes tiveram palestras, painéis e atividades voltadas à liderança e empreendedorismo, colaboração, inteligência e inteligência emocional. Vamos lá então, agora são 11 minutos faltando para as 7 horas da manhã, 11 para 7. Daqui a pouquinho sorteio de um vale-compra de R$50 da Panisul. E agora, foi sorteado para tocar a saideira do programa de hoje, essa aqui, ó.

0: 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Grande sucesso do Banda Chopão. Aí ouvimos aí, para encerrar o programa de hoje, a Banda Chopão com a Marreca. Agora 8 minutos estão faltando para as 7 horas da manhã. Nós queremos lembrar que hoje tem o evento Homens na Cozinha, promoção do CDL, no centro aqui no parque de eventos, no parque da Oktober em Santa Cruz do Sul, no centro de eventos. Então um grande evento também, parabenizamos a todos que estão aí produzindo esse grande evento chamado Homens na Cozinha. Hoje também Rio Pardo, nós temos a grande atividade. Rio Pardo é a cidade histórica, uma das cidades mais antigas do Rio Grande do Sul. Vai receber hoje muitas autoridades, porque hoje será produzida a chama crioula, que será distribuída hoje e amanhã para muitas delegações. E pessoal que vai vir buscar a chama crioula para distribuir e levar para suas cidades e seus CTGs para celebrar os eventos da Semana Farroupilha. Então hoje e amanhã esse evento em Rio Pardo. Hoje o Grupo Arauto vai acompanhar também todas essas atividades aí lá no Parque do Sindicato Rural em Rio Pardo. Na sequência vem aí o Lucas Batista e a Samara Santos com o Bom Dia Arauto. Amanhã de manhã, 8 horas, nas férias do Michael, eu estarei aqui então apresentando o Prosit Schwarzapeda. Sempre lembrando que 9 horas eu estou também na Rádio Santa Cruz, 2 horas da tarde. Aliás, hoje direto de Rio Pardo, né? O assunto nosso na Arauto News. Segunda, terça e quarta, aquela sobrinha de férias, né? Do verão. Segunda, terça e quarta, como diz a tia, folga. Folga, né? Resquícios de férias. Segunda, terça e quarta-feira, o Michael vai estar aqui no Amanhecer, então, apresentando o Prosit Schwarzapeda, ele que já volta das férias na próxima semana, vai estar apresentando, então, o Prosit Schwarzapeda na próxima semana. Então, semana que vem, bom dia, oi, os sinais passando, né? Os sinais aí, alô, turma dos caminhoneiros. Vocês escutaram a buzina, né? O pessoal passa e buzina mesmo. Vamos lá então, porque agora alguém vai ficar feliz.
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0: feliz. Alguém vai ficar muito feliz. E quem vai ficar feliz, quem vai ficar muito feliz é você. Vera Regina Barbosa ganhou um vale de R$50 da Panisul. Verinha, pode passar lá na Panisul e usufruir R$50 em compras da Panisul, né, Wanda? Aliás, Wanda, essa semana eu peguei umas cuca lá na Wanda, que espetáculo. Que maravilha. Valeu, vamos embora. E amanhã, às 8 horas da manhã, no Prosit Schwarzapeda, eu espero que todos nós, em segunda-feira, junto com o Michael, que todos possamos cantar esta canção, senhoras e senhores, meninos e meninas, crianças e criancinhas, alô bebês, cantem comigo, tchau! Vem aí o Michael, aliás, a Samara e o Lucas.

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4: Uma excelente manhã de sexta-feira pra você, são 7:02. A última da semana.

0: Bora levantar.
1: Hoje é sexta-feira.
0: Por quê? Porque hoje é sexta-feira. É o último dia da semana, 14 de agosto. Tá na hora de você fazer aquela tarefa, cumprir aquele objetivo, aquela meta da semana. É hoje. Oi, Samara, bom dia.
2: Oi, Lucas, muito bom dia pra você, pra todo mundo. Excelente sextou. Ai, a sexta-feira é tão gostosa e ela chegou finalmente, mas também rapidamente, né? Impressionante. Começamos a semana e logo já estamos em plena sexta-feira. Bom trabalho pra todo mundo, boa atividade, boa aula pra quem vai pra escola, pra quem vai ficar em casa, pezinho pra cima. Aproveita pra colocar a casa em ordem, a vida em ordem, pra deixar tudo organizado e projetado para o fim de semana.
0: Quando você falou de escola agora, me lembrei. Já pensou a turma que vai pra escola na sexta-feira e tem aula de educação física?
2: Ah, é time grande.
0: Time grande.
2: Você vai feliz pra escola por dois motivos.
0: E ainda é melhor se for, tipo, dois períodos de educação física.
2: Maravilha, é aquela criança que você não precisa acordar, que toca o despertador, já levanta na primeira.
0: Porque quando é um período na terça e um na sexta, isso não é tão legal. Agora, dois períodos juntos de educação física, que a criança ela gosta.
2: E hoje eles vão poder ir pra rua, né? Então, aliás, a gente tem até um pouco de previsão de chuva, mas eu acho que não vai acontecer de interferir na educação física, por exemplo. Então o professor não vai precisar ficar com eles dentro da sala, passando conteúdo teórico, levar pro saguão da escola, não, dá pra ir pra rua. Então eles estão mais felizes ainda.
0: Levar pro saguão e jogar um ping-pong?
2: É. Tava todo mundo tentando revezar o ping-pong ali, era clássico.
0: 7:05, uma ótima manhã de sexta-feira pra você. Já falamos, hoje é dia 14 de agosto. Você que tá em casa... Eita, a voz de manhã judia, né? Você que tá em casa, você que tá no trabalho, tá no deslocamento, uma ótima manhã de sexta-feira pra você. Estamos aqui pra fazer companhia até as 9 da manhã com o Bom Dia Arauto, tocar muita música boa, trazer os presentes que eu sei que você adora, daqui a pouquinho a Samara já conta, e interagir com a nossa audiência. Eu vou até trocar a trilha pra nós brincarmos hoje aqui no Bom Dia. Essa aqui, a gente foi lá no baú.
2: Ai, meu coração.
0: A gente deu uma tirada de um disco pra um lado, um disco pro outro.
2: Soprou a poeira.
0: Aquele pó levantou assim, mas nós encontramos uma assinatura.
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0: Não sabia nada.
2: É, tava feia a coisa, né?
0: Não sabia nem assinar, né? Eu vou botar um de X.
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0: Ai, ai, ai, ai, ai.
2: Não lembro.
0: Gilberto e Gilmar. Assino com X. Essa aqui é uma das clássicas sertanejas. E é sobre isso que vamos falar hoje. Sobre clássicos. Aquelas que eternizaram. Que quando toca no rádio, a gente canta junto, a gente aumenta o volume. A gente quer saber de você. Está ouvindo Arauto agora. Manda pra gente no WhatsApp o seu clássico. A clássica, que se você tiver a oportunidade de pedir no rádio, ou se você tiver a oportunidade de botar na TV pra ouvir, a sua playlist favorita, qual você pediria?
2: Ou seja, a gente vai fazer um sobe-som hoje aqui.
0: Um sobe-som.
2: Pronto,
0: precisa,
2: que maravilha.
0: Precisa ser sertanejo?
2: Não precisa.
0: Não precisa. Pode ser um bailão.
2: Mas é aquela que quando você vai escolher a música, você vai certeiro nela.
0: Certeiro?
2: Aquela que você ama.
0: É a clássica das clássicas. Isso aqui é o som do JM. Amor Mafioso.
1: Amor Mafioso.
2: Eu me envolvi.
0: Que tal uma Maria Isabel?
2: Melhorou sua sexta-feira. Quem tava no carro subiu esse volume, né? Eu sei disso.
0: E a gente fica falando em cima da música? O ouvinte quer curtir ela, né? Mas é isso, essa é a proposta.
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0: Essa aqui é muito clássica.
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0: 9-957-02-00. Manda pra gente o seu clássico. Que são algumas das opções pra você ir na memória, assim. Ah, lembrei dessa, gosto dessa. Algumas bandas, algum sertanejo. Pode uma internacional? Claro que pode, porque não, a gente não pode ouvir ABBA.
2: Nossa.
0: 7:08. Aqui alguns pitacos, mas eu quero saber de você. 9-957-02-00. Manda pra gente. Murilo Huff, bom dia.

0: E o som do Murilo Rump. Agora 7:11.
1: 13 graus é a temperatura. Bom dia.
0: Ótima sexta-feira pra você. Vai mandando no WhatsApp da Arauto. Qual é a sua música clássica preferida? Aquela que, ai, quando toca, você aumenta o volume, você canta junto. Daqui a pouquinho as primeiras interações. Bom dia.

0: Arauto, 7:13, 7:13, o som do Matheus e Cauã.
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0: Este é o primeiro bloco de notícias aqui da sua Arauto, do seu Bom Dia Arauto, no oferecimento de Ecoconcretos. 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
2: Inscrições para o desfile de 7 de setembro terminam hoje. Interessados em participar da parada cívico-militar devem se cadastrar através de formulário online disponível no site da Prefeitura de Santa Cruz. O desfile ocorre às 9 horas na Rua Marechal Floriano com tema ligado aos 110 anos do escotismo no município. E Homens na Cozinha reúne gastronomia e solidariedade na noite de hoje. A quinta edição do evento da CDL Santa Cruz ocorre a partir das 7 horas no Centro de Eventos do Parque da Oktoberfest e deve reunir mais de 900 pessoas. Os recursos arrecadados vão ser destinados a 12 entidades sociais do município.
0: A informação aqui na sua Arauto para HC Carros e Eco Concreto. 7:15. João Bosco e Vinícius com Hugo e Guilherme. Sucesso ancorado. Ótima sexta-feira pra você.

0: alto. Sucesso do João Bosco e Vinícius. Eles que vão estar em Santa Cruz do Sul na Oktoberfest 2026. Agora 7:18, 7:18. É hora da previsão do tempo.
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0: Esperamos que a previsão do tempo indique algo diferente do que nós vimos nesta semana. A chuva foi pesada, foi forte essa semana. Espero que hoje dê uma amenizada, pelo menos.
3: Amanhã é pra ter sol, né, eu acho.
0: Boa.
3: Então a gente já fica um pouco mais na expectativa.
0: 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Bom dia, Rafael Cunha.
4: Muito bom dia a todos que nos acompanham. A máxima hoje na região alcança os 20 graus. A tendência é para nebulosidade e possibilidade de pancadas de chuva. O sol a partir de amanhã deve aparecer na região e a máxima sobe. Amanhã a temperatura varia entre 14 e 25 graus e no domingo entre 16 e 26 graus. No entanto, no final de semana não estão descartadas pancadas de chuva. Já na semana que vem, no início da semana, a temperatura ultrapassa novamente a marca dos 30 graus. Com as informações do tempo, Rafael Cunha.
0: 30 graus.
3: A verdadeira montanha russa, né?
0: É.
3: Tinha 4 essa semana, 4 graus marcando. Aí na semana que vem a gente vai ter 30.
0: 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Maiara e Maraíza, vai mandando pra gente no WhatsApp. Qual é a sua música clássica? Aquela que você gosta demais e que você quer ouvir um pedacinho aqui na Arauto em instantes.

0: 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Seu narcisista, seu covarde. Eita, esse recado das gêmeas, hein? Maiara e Maraísa, finalizando o primeiro bloco aqui do nosso Bom Dia Arauto. São 7h23. Não perca a hora, você que tá tomando café. É bom na faixa da manhã, né? Tá com pãozinho, presunto, queijo, um ovinho mexido. Você consegue fazer um ovo mexido de restaurante em casa, Samara?
1: Aquele bonito, não. Você acredita que eu vi um vídeo ontem sobre isso? Ovo, a expectativa e a realidade, né? O ovo que o restaurante faz, bonito. Uhum. A omelete chegava a formar uma flor, assim, ó, de tão Nossa. Bem feito. E aí o ovo mexido de casa, que é um caos. É a minha realidade.
0: Modéstia à parte, eu sei fazer ovos mexidos.
1: É?
0: Muito bonitos.
1: Ó, eu me defendo no gosto, tá? Fica bem bom.
0: O gosto também é muito bom.
1: Agora... Não dá pra comer com os olhos.
0: Tem um segredinho ali. Botar um cremezinho de leite.
1: Ah, é uma coisa mais
0: gourmet.
1: Tem
0: que desligar a frigideira antes de terminar.
1: Entendi.
0: Para mais dicas de Masterchef, estou à disposição.
1: Ligue.
0: Ligue. Falando de café da manhã, eu que não tomo café da manhã, né?
1: Eu também
0: é
1: não.
0: É muito difícil.
1: Não tenho hábito, sabia?
0: Raramente. Às vezes eu como uma maçã, mas eu não tomo café.
1: É porque eu tenho o hábito do chimarrão, né? Então
0: Sim.
1: eu acho que comer logo após tomar chimarrão, pra mim, não funciona, pelo
0: não
1: menos.
0: Combina.
1: Então eu prefiro excluir o café da manhã e tomar o chimarrão.
0: Muito bem. Muito bem. Pelo 99570 22

0: preparados triplo. 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Esquentar água pra tudo, pra fazer o almoço, esquentar água para o chimarrão, pra passar um cafezinho, pra quem não tem a torneira elétrica em casa, até pra lavar a louça em dias frios.
1: Então, às vezes a gente diz, ah, eu não vou usar uma jarra elétrica, isso é dispensável, esquento água no fogão. Até você ter uma.
0: É o que mais canta lá em casa, é a tal da jarra elétrica, é o que mais trabalha.
1: Inventa de queimar a tal da jarra elétrica.
0: Você
1: sai correndo pra comprar uma nova.
0: Exatamente. 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
1: A gente sempre precisa, né?
0: Sim.
1: Não, depois desse kit de ferramentas, você não vai precisar mais apertar um parafuso com uma faca.
0: É. Né? Que você estraga o parafuso, né? Você vai corroendo ele com a faca.
1: E facilita a faca também, né?
0: Exatamente.
1: Aí depois você tem que ir lá comprar uma faca nova que a patroa xinga.
0: Ah, quando ele não usa a faca e deixa na rua, ou deixa lá onde ele tava usando, aí você tem que ficar resgatando a faca.
1: O Matheus faz isso?
0: É, mais ou menos assim lá em casa, sabe?
1: Acho melhor. Acho melhor a gente mudar de assunto aqui, porque você não vai ficar mal pros homens da
0: tá
1: casa.
0: Tá bom, eu não vou lavar essa roupa agora, gente.
1: Tá muito bem. Pelo WhatsApp, nós estamos perguntando hoje uma música clássica. Ô, Samara, a gente tá apertado com o tempo aqui. Vamos com uma canção?
0: Uma
1: canção. Mas eu quero que você...
0: Ainda ontem. Será que tem essa? Foi pedida aqui, não fui eu.
1: Eu ia pedir pra você escolher a clássica das clássicas.
0: Ah, tá. É que eu puxei a primeira aqui já.
1: Tá, deixa
0: Mas
1: eu...
0: essa é uma clássica das clássicas.
1: É essa aqui.
0: Essa
1: João
0: foi...
1: João Mineiro e Marciano.
0: A primeira que nós recebemos no WhatsApp assim que nós lançamos a dinâmica. Você falou e apareceu a mensagem do Éder. Com essa pedida.
1: Ainda ontem chorei de saudade. Essa aqui é aquela que demora pra começar, né? O locutor pode falar em cima, um monte de coisa.
0: Sabe o que acontece? Coloca a pessoa exatamente no clima pra sofrer agora.
1: Ah, entendi.
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1: Eu consigo ver a cena de quando tá num barzinho ou num evento, assim, eles tocam essa música aqui, tá? Todo mundo começa a pegar o copo, levantar mais alto, assim.
0: Manda descer mais uma.
1: Exatamente. Chama o garçom. Começa a dançar com a mulher do outro.
0: Ui, até! A gente esquece dos problemas.
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1: Você quer ouvir uma dessas clássicas aqui? Pode ser sertanejo, pode ser uma das bandas, pode ser uma internacional. Você escolhe. Manda pra gente no 99570-2200. Essa aqui é uma versão regravada. João Neto e Frederico. Os meninos vão estar em Santa Cruz, né? Com certeza vão tocar essa aqui.
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1: Essa aqui é daquela dolorida.
0: Hoje é dia do cardiologista, né? Eu acho um dia bem propício pra gente ouvir essas músicas.
1: É verdade esse beijo?
0: É verdade.
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1: Se o seu coração tá sofrido, passou por uma desilusão, aí você ligou na Arauto de manhã, como você faz todo dia, aí o Lucas e a Samara estão tocando essas aqui mais doídas ainda. Você não desliga o rádio, tá?
0: Não,
1: por favor. Canta junto. E pensa, é só uma música.
0: Você pode estar de boa com o marido ou com a esposa no carro e cantando essa agora.
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1: Eita, o DJ fez uma coisa aqui. Foi procurar outra música e apertei errado.
0: Não, mas deixa, essa aí também é boa.
1: Essa aqui tocou no início do programa. Eu queria procurar essa aqui, ó. Estava procurando, na verdade. Ela é romântica, mas ela não é romântica. O cara manda um convite de casamento pra ex-amada. Estou casando, mas o grande amor da minha vida é você.
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1: Escuta essa música lentinha, assim. Pensa, nossa! Música romântica.

0: contando uma história e tanto.
1: Manda pra gente no 99570-2200. Queremos saber qual é a sua clássica. Pode ser das bandas, pode ser do sertanejo. Fique à vontade, participe com a gente.
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1: Daqui a pouquinho, Zé Neto e Cristiano e a Fama de Louco.

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4: Na região dos vales, 13 graus.
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2: 28 faltando para as 8. Ou melhor, 22 faltando para as 8. Agora é 7h38. Zé Neto e Cristiano e a Fama de Louco. Ótima sexta-feira. Que bom que você está aqui na Arauto.

0: muita gente que adora olhar a grama do vizinho, né? Ai. Eita, mais uma história triste. Bruno Rosa, Jorge Mateus, a grama do vizinho. Agora 16, faltando para as 8.
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2: A Gerst vê possíveis irregularidades em aditivo do contrato da Corsã em Santa Cruz. Se tratam de cláusulas que podem limitar o poder fiscalizatório. A terceira audiência pública de 2026 ocorreu na última terça-feira na Câmara de Vereadores. As manifestações recolhidas vão ser consolidadas em relatório técnico e submetidas para votação no Conselho Diretor da Gerst. E prazo para confirmar dados de inscrição do ProUni termina hoje. A documentação pode ser entregue presencialmente no local de oferta do curso ou encaminhada virtualmente para a instituição privada de ensino superior onde foi pré-selecionado, conforme orientação da própria instituição.
0: Rede de Farmácia São João e Qualidade Veículos com a gente nesse bloco de notícias. 14 para as 8, Panda! E o sucesso Corpo Nu no WhatsApp 995-70-2200. Você manda. Qual é a sua música clássica? Aquela que você curte. Aumenta o volume quando toca.

0: Alto, um alegre informação panda. E o corpo no 11, faltando para as 8, 11 para as 8. Uma ótima manhã de sexta-feira para você. O dia amanhecendo em Santa Cruz, o sol ainda não brilhou. Tá um dia mais nublado, mas deve chover pouquinho hoje, talvez nem chover, previsão de 2 milímetros. Deve ser uma excelente sexta-feira. Caso chova também, é você quem faz a sexta-feira acontecer. Coloca um sorrisão no rosto, veste a melhor roupa hoje, mulherado dá uma ajeitada no cabelo, passa um batom, é sexta-feira, conclui mais uma semana, tem algumas metas, alguns objetivos ainda pra alcançar, mas eu vou conseguir, eu posso, eu consigo. E a gente tá aqui dando esse gás, essa motivação pra você também. Pelo 995-70-2200, tá todo mundo mandando a sua música clássica. Nesse bloco aqui, são quantas? A gente tava separando as músicas aqui agora entre quando tocava o sucesso do Panda. Se eu fosse você, eu já aumentava o volume agora. Agora! Porque vai ter música de pop nacional, né? Um MPB, um pop nacional. Vai ter música internacional, que é clássica. Vai ter sertanejo daqueles onde é de cortar os dois pulsos. É tudo contigo, Samara.
1: Podemos começar com uma nacional, então. Será que a gente vai puxar um Boate Azul para o Gilberto? Alô, Gilberto, tá aí a música que você pediu, ó.
0: Essa aqui, inclusive, tem com vários artistas. Essa aqui é com Mato Grosso e Matias.
1: Doente de amor. É?
0: Como é que é que você disse antes? A música vai introduzindo pra você.
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0: Agora.
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0: Essa aqui, alguns artistas trocam o pedacinho da letra dela, né?
1: Ah, se rolam, né? Por que será?
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1: Já que esse cara aí deu ruim, foi embora depois, né? Vamos puxar um Evidências. Assim, ó, combinando, tá?
0: De Mato Grosso e Matias, a Chitãozinho e Chororó.
1: A Dailene quem pediu. Oi, Dai, bom dia.
0: Essa aqui não tem como não tocar. É quando se fala em clássico sertanejo, né? Talvez essa aqui seja a música que todo brasileiro conheça.
1: É quase o hino do Brasil sem ser o hino do Brasil, né?
0: É. Uma criança conhece, um idoso conhece, sabe cantar.
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0: Essa aqui vai demorar pra chegar no refrão, tá?
1: Enquanto isso, vamos registrar abraços aqui, ó. O Kleber do bairro Progresso tá na audiência. Oi, Kleber, bom dia. Quem também tá junto com a gente todas as manhãs é o Anderson Dávila. Oi, Anderson, excelente manhã por aí. A Eleni Klunk de Linha Fundinho mandando bom dia pra gente, desejando ótima sexta-feira. E direto de Rio Pardo, a Ivone também tá mandando a sua mensagem aqui. Oi, Ivone, um beijo. Obrigada pela companhia, pela audiência. Alô, Rio Pardo, bom dia.
0: A turma de Rio Pardo sempre ligada aqui no som da Arauto. Alô, turma de Santa Cruz, Vera Cruz. Muitas mensagens de todas as cidades aqui da região. E não chegou no refrão ainda.
1: Alô, Gorete, bom dia pra você. Obrigada pela audiência. Mandou figurinha pra gente aqui. A Gorete tá sintonizada. Ah, mas agora eu vou deixar cantar, ó.
0: Agora vem. Tá subindo, tá subindo, tá subindo.
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0: Deixar eles cantarem agora.
1: Vai, vai, vai, vai.
0: E você canta junto.

0: poderia ouvir essa música aqui amanhã toda.
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0: 7 minutos faltando pras 8, você que tá no carro agora, tem certeza. Quer fazer um stories e marcar a gente? Aproveita!

0: Declaração de amor, né? Essa aqui você não precisa mandar o texto, nem as palavras. Você só manda a música.
1: É só postar uma foto e usar essa aqui como trilha sonora. Vamos seguir, Samara. Mais uma, duas ainda?
0: Ah, vamos pra um Menina Veneno, então, mais ou menos assim. Essa todo mundo sabe também, né, Tamires? Foi a Tamires Fishborn que pediu.
1: Hit! Essa aqui a gente volta lá pros anos 2000.
0: Essa aí, quando você tá falando de festas, também tem que tocar, né? É uma clássica.
1: Nas festas tem algumas versões mais agitadinhas das músicas, né?
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1: Tem algumas músicas de festas, talvez não tenha aqui no Play a dar alto as músicas em versão remix. Mas tem uma que é... Eu encontrei aqui, agora é saber se a música tá correta. Vamos tentar. Bora, essa aqui, ó. Vanessa da Mata. A audiência não pediu essa. Separei por conta própria.
0: Quem pediu foi o Lucas Batista.
1: Boa. Ai, ai, ai. Ou ai, ai, ai. São três ai nessa música aqui. É o DJ vai colocando no clima, assim. E vai demorar pra chegar também.
0: Ó, enquanto isso, faça o story, por favor. Você não fez ainda, por quê? Bora, pode ser uma foto, pode ser um vídeo. Marca a gente, marca Arauto, marca o Lucas, marca essa marca que a gente vai repostar lá.
1: É, quer nos seguir também no Instagram, não tem problema, né? Procura lá. Ó, como é que é o teu Instagram, Samara?
0: Meu Instagram é Samara S Real. Eu não entrego muito conteúdo, tá? Mas a minha conta tá lá, pode seguir.
1: Pode seguir, pode me seguir também. Procura lá por Lucas Batista, você vai encontrar, tá? E a música da Vanessa da Mata não começou ainda.
0: A Vanessa tá devagar, calma.
1: Cadê você, Vanessa?
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0: Nossa.
1: Essa aqui é clássica.
0: Remixada toca até no carnaval.
1: É. Essa aqui é pra você fazer stories. Deixa chegar no refrão. Prepara o celular já.
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1: Manda mais alguns abraços, Samara, enquanto o refrão não chega.
0: Tá bom, vamos registrar mais abraços aqui para a nossa audiência. Alô, Jocelaine, um beijo para você, obrigada pela companhia. A Wanda também tá junto com a gente, a Wanda Ulrich. Alô, Wanda, bom dia. Bom dia para Sônia Ferreira. Oi, Sônia, excelente manhã por aí, obrigada.
1: Agora vai chegar
0: audiência
1: no refrão.
0: Tá, parei, mãos para o alto.
1: Bora, aumenta o volume.

0: garrafinha de água mineral e joga em todo mundo na festa.
1: Sim. Agora, um banho de chuva real, não. Hoje a gente não quer mais chuva, né? Deixa pra outro dia.
0: 995-70-2200, manda pra gente. A clássica, aquela que você quer ouvir um pedacinho aqui na sua manhã. 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
0: Daqui a pouquinho tem mais música. Simone Mendes canta pra gente. Os direitos iguais.

0: 10 minutos para as 8, Arauto.
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4: Na região dos Vales, 13 graus.
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1: Hora de tocar mais músicas aqui na sua manhã, na sua Arauto. 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
1: Nós pedimos e a audiência seguiu a gente lá no Instagram. Muito obrigado. Pode continuar seguindo, viu?
0: Que chique isso, gente.
1: Muito chique. Muito, muito, muito, muito obrigado mesmo. Procura lá, Lucas Batista no Instagram. É lucas.m.batista. Assim você botar nome e sobrenome em conta. E a Samara S. Real. Estamos quase numa disputa aqui. A Samara tá liderando, viu, audiência?
0: Ah, você tá disputando comigo?
1: Tô disputando contigo.
0: Então siga o Lucas lá agora, por favor.
1: Viu? Foi a Samara que pediu, tá? Não fui eu.
0: Ah, ele é gente boa. Ah, e outra, é? Ele tem uma cara bonita lá. Ah, tem um monte de foto. O Instagram dele é mais movimentado que o meu, por exemplo.
1: Tá vendendo bem o peixe. Tu vai ser promovida a vendedora, ó. 8 e 6.

Arauto e o sucesso da Simone Mendes e os direitos iguais. 8:09. 8:09. Você está ligado aqui na Arauto no som 95,7, em casa, no trabalho, no trânsito, nas férias, no descanso, onde quer que você esteja. Obrigado pela companhia. Obrigado por deixar a Arauto fazer a sua companhia nessa manhã de sexta-feira. É hora do nosso momento de reflexão. É hora da nossa mensagem do dia. 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Soler, MW Baterias e Box Service com a gente na mensagem do dia, que hoje propõe uma reflexão sobre pontes. Vamos construir pontes? Conta-se que, certa vez, dois irmãos que moravam em fazendas vizinhas, separadas apenas por um riacho, entraram em conflito. Foi a primeira grande desavença em toda uma vida, trabalhando lado a lado, repartindo as ferramentas e cuidando um do outro. Durante anos, eles percorreram uma estrada estreita e muito comprida, que seguia ao longo do rio para, ao final de cada dia, poderem atravessá-la e desfrutar um da companhia do outro. Apesar do cansaço, faziam a caminhada com prazer, pois eles se amavam. Mas agora tudo havia mudado. O que começara com um pequeno mal-entendido explodiu numa troca de palavras ríspidas, seguidas por semanas de total silêncio. Numa manhã, o irmão mais velho ouviu baterem na sua porta. Ao abri-la, notou um homem com uma caixa de ferramentas de carpinteiro na mão. "Estou procurando trabalho", disse ele. "Talvez você tenha um pequeno serviço que eu possa executar?" "Sim", disse o fazendeiro. "Claro que eu tenho um trabalho para você. Veja aquela fazenda além do riacho. Aquela fazenda é do meu vizinho." "Na verdade, é do meu irmão mais novo. Nós brigamos e eu não posso mais suportá-lo." "O senhor está vendo aquela pilha de madeira perto do celeiro? Eu quero que você construa uma cerca bem alta, ao longo do rio, para que eu não precise mais ver o meu irmão." "Acho que entendo a situação", disse o carpinteiro. "Me mostra onde está a pá, os pregos, e certamente eu farei um trabalho que vai lhe deixar bem satisfeito." Como precisava ir até a cidade, o irmão mais velho ajudou o carpinteiro a encontrar o material e partiu viagem. O homem trabalhou arduamente durante todo aquele dia, medindo, cortando, pregando. Já anoitecia quando ele terminou a obra. O fazendeiro chegou da sua viagem e seus olhos não podiam acreditar no que estavam vendo. Não havia qualquer cerca. Em vez da cerca, havia uma ponte que ligava as duas margens do riacho. Era realmente um belo trabalho, mas o fazendeiro ficou enfurecido e falou: "Você foi muito atrevido construindo essa ponte após tudo que eu lhe contei." Mas as surpresas não haviam terminado. Ao olhar novamente para a ponte, ele viu seu irmão aproximando-se da outra margem, correndo, de braços abertos. Por um instante, ele permaneceu imóvel de seu lado do rio. Mas de repente, num só impulso, correu na direção do outro.
e abraçaram-se chorando bem no meio da ponte. O carpinteiro estava partindo com sua caixa de ferramentas quando o irmão que o contratou pediu-lhe emocionado: "Espere, espere, fique conosco mais alguns dias." Mas o carpinteiro respondeu: "Eu adoraria ficar, mas infelizmente eu tenho muitas outras pontes para construir. Eu adoraria ficar, mas eu..."

0: Sucesso do Kleber e Cauã, mil adjetivos. Estamos encerrando a primeira hora aqui do nosso Bom Dia Arauto, 995-70-2200. Você segue participando, mandando pra gente a clássica, aquela que você mais adora.
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0: Em instantes tem o sucesso do Safadão, Displicente.
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2: Sucesso do Safadão, Displicente, 8h29, boa sexta-feira.
3: Sentimento. Displicente. Conta essa história pra nós, pai.
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0: Arauto, Henrique Juliano e a última saudade. É hora da informação.
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2: Up da Galera reúne mais de 800 estudantes de 18 municípios na Unisc. A programação buscou incentivar o protagonismo, a integração e a participação dos estudantes na comunidade escolar em Santa Cruz. Ao longo do dia, os participantes tiveram palestras, painéis e atividades voltadas à liderança, empreendedorismo, colaboração e inteligência emocional. O Up da Galera ocorreu ontem. E para preservar espaço e evitar depredação, Parque da Feira da Produção vai ser fechado. A Secretaria de Cultura, Turismo, Esporte e Lazer de Vera Cruz anunciou que vão ser instalados portões e realizado o cercamento. A expectativa é de que a partir de setembro já esteja tudo concluído.
0: A informação aqui na Arauto para Mercado Duplo, porque eu me assustei quando a Samara disse o quê? Pensei, será que eu fiz alguma coisa?
2: Não, você não fez, a gente queria essa notícia.
0: É que a oferta é boa, né?
2: É boa.
0: 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Pagodinha agora do Menos é Mais. Lapada.

0: informação, menos é mais, com o Matheus Fernandes e a Lapada Dela, finalizando esse bloco com um pagodinho. Eu sei que você gosta, ah, é bom demais, hein? Aliás, se você quiser pedir um pagodinho aqui na parte clássica do Bom Dia Aralto, na dinâmica dessa sexta-feira, você pode. Ninguém pediu pagodinho até agora, né?
1: Não, não apareceu nenhum pedido de pagode.
0: Qual seria um pagode clássico, clássico, clássico?
1: Um Raça Negra.
0: Eu tava procurando agora. Eu gosto de fazer as coisas assim na hora.
1: Tá.
0: Essa aqui, ó. E tem uma versão que é boa, que é essa aqui. Cheia de manias aqui, tem versão com Alexandre Pires, nossa, só com Raça Negra mais Alexandre Pires, Raça Negra mais Tiaguinho, mas essa aqui é melhor. Agora. Eu lembro da novela. Como é que era o nome da novela?
1: A Dona do Pedaço.
0: A Dona do Pedaço.
1: Juliana Paes fazia, né?
0: Aqueles bolos.
1: Maravilhosa.
0: Bora.
1: 2016, eu acho que era por ali, 2017.
0: Ah, o ano não vou lembrar.
1: Vou colocar aqui a Dona do Pedaço.
0: Essa aqui é clássica do pagode, né? Eita,
1: 2019, bem
0: 19?
1: Mais recente.
0: Olha,

0: cama.
1: Vamos para mais mensagens. Eu sei que é injustiça eu tirar essa música, mas a gente precisa, tá? Puxar uma internacional.
2: A culpa é da Samara, tá?
1: A culpa é minha.
2: Ela que quer falar em cima da música.
1: Eu assumo, tá? Desculpa, gente. Uhum. Vamos lá. A Josiane pediu o Cindy Lauper.
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1: Essa também é de dançar, vai.
2: Clássica, festa, é clássica.
1: Festa de 15 anos, casamento. Todo mundo mais pra lá do que pra cá e começa a tocar essa.

0: puxar mais uma. Dá, Borboletas.
1: Dá uma pena
0: de trocar,
1: de conversar,
0: né?
1: Em cima dessas músicas aqui, né?
0: Mas é que a gente tem
1: necessário.
0: Tempo.
1: É necessário.
0: Curto.
1: Tá apertado.
0: Alô, Sônia, bom dia. Obrigada pela audiência. Deixa eu mandar um abraço pra Vitória de Formosa. Alô, Vitória Lemos, bom dia. Obrigada pela audiência. Ana Paula de Veracruz também junto com a gente. Eu vou usar essa música pra gente rodar a mensagem de áudio do Leandro, que tá tomando um café maravilhoso.
2: Bom dia, Araldo.
0: Bom dia.
2: Leandro, Fontoura de Santa Cruz, hoje em Rio Pardo, tomando café com a mãe, a dona Ivone, com café da manhã, mandioquinha frita, ovo frito, pãozinho caseiro e café passado na hora.
0: Sim, é uma delícia.
2: Não tem coisa melhor, ainda mais na companhia da mãe. Um excelente final de semana para todos.
0: Um grande abraço, Leandro. Alô, dona Ivone. Nada melhor pra começar a sexta-feira do que fazer uma visita e a mãe esperar até com
1: a
0: empinha.
1: Uma mandioquinha frita.
0: Eu amo, não saberia negar.
1: É muito bom.
0: É bom demais,
1: bem sequinho,
0: né?
1: Assim.
0: Um beijo pra vocês. Obrigada por compartilhar. Mandou a foto aqui pra gente, uma selfie. Mesa cheia, mesa farta por lá. Muito obrigada. Um grande abraço. Vamos puxar um Sidney Magal agora.
1: Bora! Sandra Rosa Madalena.
0: Ah, foi o Bergamo que pediu pra gente.
1: Essa aqui também é clássica.
0: Ele perguntou: vocês falaram qualquer uma mesmo?
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1: Claro.
0: Sim, Bergamo.
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1: Algumas músicas a gente consegue enxergar a pessoa dançando, ou enfim, muito, essas músicas aqui eram muito famosas na TV, né?
0: Sim, a gente
1: então,
0: lembra muito por conta disso também, né?
1: É,
0: marca bastante.
1: Então a gente tem a lembrança visual dessas músicas aqui.
0: Mandar um abraço pro Nelson, tá na audiência. Oi, Nelson, bom dia. Lisa, oi, Lisa, ótima manhã por aí. Grande abraço pra Andressa Ellen, fez um alerta pra gente aqui. Muito obrigada, Andressa. Você sabe que a turma tá na audiência lá junto com a Leonice. Oi, Leonice. A turma na loja aí, um grande abraço. Obrigada pela audiência. Seu Marino também. Oi, seu Marino, bom dia.
1: Falando em alerta, nós tivemos um pequeno problema na transmissão do sinal 95.7 e também pelo som da internet durante a mensagem do dia. Então você ouviu parcialmente a mensagem do dia e uma pena. Infelizmente, você não ouviu a música da mensagem do dia. Puxamos uma Sandy Júnior aqui. Clássica. As professoras iriam lembrar. Mas, infelizmente, quis o destino que essa música não rodasse hoje, tá? Já conseguimos restabelecer. Estamos de volta no Sinal 95.7 também pela internet. Se você quer ouvir a mensagem do dia no formato áudio, ela está disponível em portalarauto.com.br. Pode acessar lá na aba Podcasts, Mensagem do Dia. Aí você vai ouvir a mensagem em áudio. A música, uma pena. Mas é Sandy Júnior, Vamos Construir, caso você queira procurar durante o dia.
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1: Em instantes, corpo e alma contra a

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5: Na região dos Vales, 13 graus.
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7: São muitas as dicas aqui da Arauto. A gente acabou de ouvir um comercial de festa, hein? Baita evento. 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
7: Valeu, Erasmo Carlos, muitas as promoções do Via Atacadista. Hora de tocar mais sucessos aqui na Arauto. 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
2: Sucesso do Corpo e Alma, Contrai a Véia. Uma pegada bem diferente do Corpo e Alma, hein?

0: Alto, Alegria e Informação, Guilherme Benuto e o Filho da Mãe, finalizando a edição do Bom Dia desta sexta.
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0: A Samara disse antes que tem 3 presentes no Bom Dia. É prêmio triplo pra nossa audiência.
3: Bora, saiu uma jarra elétrica das lojas Quero Quero para o Giovan Figueiredo da Silva.
0: Parabéns.
3: A pizza da Master Pizza saiu para Taiwan Fagundes de Carvalho.
0: Parabéns.
3: E também saiu uma torre de cerveja do Mundo Animal e foi para ela. Alô, Letícia Schultz.
0: Parabéns, Letícia. Parabéns aos ganhadores do Bom Dia Arauto. Em instantes tem mais presentes. Sempre tem muitos presentes aqui na sua 95,7. Tchau, gente. Tchau, Samara. Até mais. Foi um prazer esses alguns dias aqui na bancada.
3: Até, Lucas. Muito obrigada pela parceria. Um beijo, gente. Aproveitem a sexta-feira.
0: Aproveitem, aproveitem. Segunda-feira, Michael Tessin está de volta. Será que ele vem um pouquinho mais gelado?
3: Será que ele vai trazer uma neve pra nós? Vai derreter.
0: Memórias, com certeza ele vai trazer e vai compartilhar com a audiência também.
3: Sem dúvidas.
0: Alisson Fernandes em instantes.
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0: Hoje o dia começa com Israel e Rodolfo.

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0: senhores, excelente manhã, um ótimo dia para você. Está no ar mais uma edição do nosso Hoje é o Dia, nessa sexta-feira, dia 14 de agosto. E aí, tudo bem com você? Tudo certo? Numa boa? Olha, às vezes a gente olha para o caminho e pensa que está demorando demais, que o esforço não está valendo a pena ou que o resultado nunca vai chegar. E é justamente nesse momento que muitas pessoas desistem. O que elas não sabem é que muitas vezes estavam a poucos passos da conquista. Estavam mais perto do objetivo do que imaginavam. Por isso, não deixe o cansaço convencer você a abandonar aquilo que começou. Continue avançando, mesmo que devagar. Continue acreditando, mesmo quando ninguém mais acredita. Cada passo dado hoje pode ser o passo que faltava para transformar um sonho em realidade. Não desista, sua vitória pode estar logo ali, depois da próxima curva. Uma excelente manhã para você e vamos juntos começar mais um programa. Hoje é o dia! Eu sou Alisson Fernandes, o teu amigão, e vou te fazer companhia nessa belíssima manhã de sexta-feira. 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E no programa de hoje eu quero que você complete a frase: sexta-feira não pode faltar. O que é que não pode faltar numa sexta-feira? Complete a frase, responda para mim lá no WhatsApp. Sexta-feira não pode faltar. Responda aí, 995702200. 995702200. Esse é o WhatsApp para você participar comigo. Bom dia, 912. Israel e Rodolfo, hoje não.
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Alto, alegria, informação, Eduardo Costa, imagina eu. Bom dia, bom dia, bom dia, bom dia, ótima sexta-feira, turma. Excelente manhã. Sexta-feira não pode faltar. Complete essa frase pra mim. 995-7-0-2200. Sexta-feira não pode faltar. O quê? Conta aí. Bom dia, Alisson. Sexta-feira não pode faltar uma boa janta e boa companhia. Abraço da Tamires Fishborn, no bairro Castelo Branco, em Santa Cruz do Sul, na audiência com a gente. Alô, queridona. Bom dia, Alisson. Aqui é a Lisiane de Encruzilhada. O que não pode faltar na sexta-feira é aquela loira bem gelada no fim do dia. Mas, ah, um abraço pra você aí. Bom dia, amigo. Sextou, Liane Scheninger Crote, do bairro Halber. Pra começar o fim de semana, não pode faltar uma cerveja gelada. Mas olha o povo aí, mulherada, tá só pela gelada, hein? Bom dia, não pode faltar aquele café. Mensagem aqui do Flávio. Alô, Flávio, grande abraço. Bom dia, sexta-feira não pode faltar um churrasquinho, cervejinha, música boa e ótima companhia. Cristina Barros, do bairro Halber, na audiência com a gente. Um abraço pra você, minha querida. Tudo de bom aí, obrigado pelo carinho.

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0: Na região dos vales, 14 graus.
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0: 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Ótima sexta-feira pra você, completa frase. Sexta-feira não pode faltar. O que é que não pode faltar numa sexta-feira? Conta pra mim no WhatsApp 995-702200. Esse é o WhatsApp pra você participar. Sexta-feira não pode faltar sopa bem quentinha nesse frio e boa companhia. Abraços da Salete Wagner. Oi, Salete! Bom dia, amigos. Ótimo final de semana, cheio de bênçãos pra vocês. Mate, todo decorado hoje, é da Minnie e do Mickey. Orlandi mandando foto do seu chimarrão. Orlandi, um abraço. Olha, eu acho que a Orlandi nunca repete a decoração do chimarrão. Cada dia é uma decoração diferente, hein? Bom dia, aqui é o Richard. Aproveito para mandar uma música pro meu amor, Amai. Valeu, Richard. Olha, as nossas promoções, elas são através da nossa plataforma de sorteios. Vou mandar para você agora mesmo o link aqui das promoções. Pronto, já foi. Tá aí o link para você participar das promoções, tá bom, Richard? Elis, bom dia aqui. É as gurias da produção do Sterts e tem o guri também. Manda uma música pra gente bem agitada. Ana Castela, é que eu não te esqueci. Essa aí é mais calminha, né? Essa aí é mais romântica. Mas vamos fazer o seguinte, vamos mandar essa que é mais calminha e vamos mandar uma agitada também, tá bom? Um abração pra vocês aí, Elis. Tudo de bom, obrigado pela companhia. Bom dia, Alisson. Aqui é a Cris. Não pode faltar o rádio sintonizado na Arauto e uma cervejinha. Valeu, Cris. Grande abraço. Obrigado pela companhia aí. Tudo de bom. Tá aí ligadinha com a gente, curtindo a programação também. Quem mais aqui participando comigo? Bom dia, aqui é a Juliana Krieger, de Santa Cruz. Na minha sexta, não pode faltar o bom humor, porque o final de semana chegou, bebê!
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0: Na região dos Vales, 14 graus.
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0: Maiara e Maraíza, Já Te Namoro. Bom dia pra você, excelente manhã. 4:10.
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Arauto, alegria, informação, Zé Neto e Cristiano, seu polícia. Como diz a Lívia lá em casa, o seu pucilial, não é policial, é seu pucilial. Vem aí o show do intervalo, já a gente tá de volta com muito mais pra você, siga participando, mandando seu recado. No próximo bloco, mais uma edição do Arauto Toca Mais.

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10h14. A temperatura em Santa Cruz e região está em 14 graus. Direto do portal Arautos Destaques em Notícias. A Gerste vê possíveis irregularidades em aditivo do contrato da Corsan em Santa Cruz. Se tratam de cláusulas que podem limitar o poder fiscalizatório. A terceira audiência pública de 2026 ocorreu na última terça-feira na Câmara de Vereadores. As manifestações escolhidas vão ser consolidadas em relatório técnico e submetidas para votação no Conselho Diretor da Gerste. Prazo para confirmar dados de inscrição do ProUni termina hoje. A documentação pode ser entregue. A documentação pode ser entregue presencialmente no local de oferta de curso ou encaminhada virtualmente para a instituição privada de ensino superior onde foi pré-selecionado conforme orientação da própria instituição. Para preservar espaço e evitar depedração, Parque da Feira da Produção vai ser fechado. A Secretaria de Cultura, Turismo, Esporte e Lazer de Veracruz anunciou que vão ser instalados portões realizados e o cercamento. A expectativa é de que a partir de setembro já esteja tudo concluído. 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
1: É hora de conhecer agora 6 músicas do nosso Arauto Toca Mais. Música 1, Panda, Eu Te Seguro. Música 2, Matheus e Cauã com Ana Castela, Ilusão de Ótica. Música 3, Henrique e Juliano com João Neto e Frederico, Não Tô Valendo Nada. Música 4, Turma do Pagode, Camisa 10. Música 5, Marcos e Belucci, Sonho de Todo Casal. E música 6, Simone Mendes, Saudade Proibida. Bora lá conferir.
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0: dia, informação Simone Mendes, saudade proibida, fechando mais uma edição do nosso Arauto Toca Mais. Dentro do Hoje é o Dia, olha a galera tá participando por aqui, bom dia, bom dia, bom dia, sextou, não pode faltar o chimarrão. Ótimo fim de a todos. Abraços da Shirley. Tô perguntando aqui pra nossa audiência, sexta-feira não pode faltar? Completa essa frase aí, diz o que não pode faltar numa sexta-feira. Bora! Bom dia, aqui é o Wellington. Manda um abração pra gurizada Mancha Pinturas, que tá ligado no Arauto e trabalhando aqui em Rio Pardinho. Toca bala alojada do Gustavo Lima. Ô, turma da Mancha Pinturas. Grande abraço. Tudo de bom aí. Bom dia, sou a Mariane Miller, do bairro São João. Não pode faltar um bom chimarrão e uma boa conversa. Quero participar dos sorteios. Valeu, Mariane! Audiência com a gente, curtindo a programação aí numa boa. Abração aqui pro nosso amigão Diegão, tá participando com a gente também. Alô, Diegão, grande abraço, garoto, tudo de bom pra você. Bom dia, tudo bem? Bárbara, ligadinha com a gente. Alô, Bárbara, grande abraço, obrigado pela companhia também. Pediu o link das promoções, pronto, ó, já foi. Tá aí na sua telinha. Bom dia! O que não pode faltar na minha sexta-feira é um bom drink e um chope bem gelado. Excelente final de semana para todos. Mensagem aqui da minha amiga Paty Meirelles. Valeu, Paty! Grande abraço para você, tudo de bom.
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1: Vinte e três para as 11, Arauto.
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1: Na região dos Vales, 14 graus.

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0: voltou, alegria, informação Trevé com Luan Pereira, Wi-Fi, sim. Vem aí o show do intervalo, já já tem mais música pra você, siga participando lá na plataforma de sorteios, tem presentes pra você. Bora participar então, hein? Vai lá dar uma espiadinha.
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0: lembrança boa aqui no nosso Hoje é o Dia. Galera tá participando aqui, mandando o seu recadinho. Bom dia, o que não pode faltar numa sexta-feira, aquela caipira. Ótima sexta, Sandra Spies do bairro Ana Neri. Valeu, Sandra. Bom dia, não pode faltar um bom chimarrão. Uma pessoa carinhosa e especial. Mensagem aqui da minha amiga Eda dos Santos. Valeu, Eda, tudo de bom pra você, obrigado pela companhia. Quem mais está participando aqui também? Laciane Siger, audiência com a gente, um abraço pra você, minha querida, tudo de bom, obrigado pela sintonia. Quem mais aqui tá participando comigo também, mandando o seu recado? Bom dia, Jussara da Costa. O que não pode faltar na sexta-feira? Casa limpa, café na caneca. Valeu, Jussara. Grande abraço para você, obrigado pelo carinho também, obrigado pela sintonia. Bom dia, Arauto. Helena Souza do Faxinal, sempre na escuta aqui, abraços a todos. Não pode faltar numa sexta-feira, é uma geladinha. Valeu, tudo de bom. Bom dia, amo ouvir as músicas do Traia Véia Arauto. Tragam eles para Santa Cruz, alô Rosemary. Tiveram aí, né? Em anos anteriores tiveram na Oktoberfest, o Traia Véia, acho que foi ano retrasado, se eu não me engano, foi ano retrasado que eles vieram, viu? Um abraço, tá na hora de voltar de novo, né? Voltarem aí. Rosemary, super beijo pra você, obrigado pelo carinho e sintonia.
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2: Na região dos vales, 15 graus.
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0: voltou, alegria, informação, Simone Mendes, me ama ou me larga, aqui na programação do nosso Hoje é o Dia. Turma, siga participando lá na nossa plataforma de sorteios, ainda dá tempo de você concorrer aos presentes de hoje, hein? Tem café colonial sabor caseiro pra você, tem garrafa térmica das lojas Quero Quero e tem a promoção a gosto do Faça Você Mesmo em parceria com a Construpeças, um kit e ferramentas pra você. Então bora lá participar, hein? Bora lá! Bom dia, bom dia, bom dia. Abração aqui pra Isabel Cristina, ligadinha com a gente, diz que não pode faltar numa sexta-feira, é um bom café. Bom dia pra todos da Arauto, na sexta-feira não pode faltar um bom cafezinho. Simone Pires, do bairro Arroio Grande, ligadinha com a gente. Oi, Simone. Grande abraço pra você também.
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2: Na região dos Vales, 15 graus.
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14: Neste domingo, dia 16 de

0: informação, cantando pra gente Henrique e Juliano, alô inveja.
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0: Senhoras e senhores, é hora de sabermos quem tá se dando bem faturando os presentes de hoje. Promoção a gosto do faça você mesmo, kit de ferramentas em parceria com a Construpeças. Quem se deu bem foi você, Jocelane Pereira Machado ganhou. Parabéns. Café Colonial Sabor Caseiro, quem se deu bem foi você, Graziele Schultz, ganhou. E a garrafa térmica das lojas Quero Quero, quem ganhou foi você, Roberto Lopes, ganhou. Parabéns, parabéns, parabéns, parabéns aos sortudos. Fechamos mais uma edição do nosso Hoje é o Dia.
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0: Muito obrigado pelo seu carinho, obrigado pela sua audiência. Na sequência, Lucas Batista e o Arauto Repórter Uniski. É o retorno daqui a pouquinho, não vai de carona, turma. Uma ótima sexta.

0: 5 para o meio-dia. 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
5: 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Hoje é sexta-feira, 14 de agosto de 2026. Temperatura em Veracruz, Santa Cruz do Sul e em toda a região do Vale do Rio Pardo na casa dos 15 graus. Tempo nublado neste momento no centro de Santa Cruz do Sul. 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No Arauto Repórter Unisque de hoje você confere. A Gerst vê possíveis irregularidades em aditivo do contrato da Corsã em Santa Cruz. Veracruz anuncia estudos para a implantação de plano de carreira para auxiliares de educação. Obras podem causar falta de água em 4 bairros de Santa Cruz na próxima semana. Em destaque na segurança pública, operação contra maus tratos a animais é deflagrada em Santa Cruz. Essas e outras notícias você confere a partir de agora.

0: Meio-dia, um minuto. A Gerstes vê possíveis irregularidades em aditivo do contrato da Corsan em Santa Cruz. A agência identificou cláusulas que podem limitar o poder fiscalizatório e a autonomia do órgão regulador. Quem traz os detalhes é Nicolas Silva.
1: A Agência Reguladora de Serviços Públicos de Santa Cruz do Sul, a Gerstes, analisa possíveis impactos do aditivo ao contrato de concessão da Corsan à Egea. O assunto foi debatido em audiência pública realizada nesta semana na Câmara de Vereadores. O processo busca verificar se mudanças feitas no contrato após o leilão de privatização da Corsan respeitam as condições e os riscos assumidos pelo investidor na venda da estatal realizada em 2022. Na audiência, a Gerstes apresentou pontos de alerta identificados em parecer jurídico. A avaliação é de que o aditivo não se limita a uma simples adequação do contrato e inclui mecanismos que podem permitir futuros reequilíbrios econômico-financeiros e a transferência de determinados riscos operacionais para a concessão. A equipe técnica também apontou preocupação com cláusulas que poderiam limitar a fiscalização e a autonomia da própria agência. A Gerstes defende que, pelo marco legal do saneamento, cabe ao órgão regulador estabelecer critérios e interpretar as regras para a execução do contrato. Agora, as contribuições da consulta e da audiência serão reunidas em um relatório técnico. Depois, o assunto será submetido à votação do conselho diretor da Gerstes. A expectativa é de que o processo seja concluído em até 2 meses.
0: 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Veracruz anuncia estudos para a implantação de plano de carreira para auxiliares de educação. Uma comissão com 5 integrantes vai elaborar o documento até o dia 30 de setembro. Detalhes com Leandro Porto.
2: Veracruz anunciou a implantação do plano de carreira para os auxiliares de educação da rede municipal de ensino. A iniciativa integra o plano de governo da atual administração e representa o cumprimento de um compromisso assumido com a categoria. O anúncio foi feito pelo vice-prefeito Ângelo Hoff durante a parada pedagógica da educação infantil realizada na última semana. Atualmente, a rede municipal conta com 163 auxiliares de educação. A proposta é construir um plano que contemple mecanismos de progressão horizontal, considerando o tempo de serviço, e vertical, por meio da formação e da qualificação profissional. O objetivo é reconhecer tanto a experiência acumulada ao longo da trajetória, quanto o investimento dos servidores em cursos de capacitação, graduação e pós-graduação. Para elaborar a proposta, vai ser criada uma comissão formada por 5 integrantes, 2 representantes da Secretaria Municipal de Educação, 2 representantes dos auxiliares de educação e 1 representante da Secretaria Municipal da Fazenda. O grupo deve iniciar os trabalhos até 15 de agosto e vai ter até dia 30 de setembro para concluir as discussões e os ajustes necessários. Durante esse período, a comissão vai analisar os critérios de progressão, os percentuais, os intervalos de tempo, as formas de valorização da qualificação profissional e o impacto financeiro da medida. A administração já possui um estudo preliminar, uma redação inicial e as primeiras estimativas financeiras que vão servir de base para o trabalho da comissão.
0: 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Não tem enrolação, não tem desgaste, é um agenciador. 16 graus é a temperatura, tempo nublado no centro de Santa Cruz. É hora da previsão com Rafael Cunha. Muito boa tarde, Rafael.
3: Muito boa tarde a todos que nos acompanham. A máxima hoje na região alcança os 19 graus. A tendência é para um dia marcado pela nebulosidade, com o aparecimento eventual do sol. Amanhã, o sol ganha força, mas pancadas de chuva não estão descartadas, assim como no domingo. temperatura sobe já a partir de amanhã. Amanhã a temperatura varia entre 14 e 25 graus e no domingo entre 16 e 26 graus. No início da próxima semana deve ser quente, com temperatura superando a marca dos 30 graus. Com as informações do tempo, Rafael Cunha.
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0: Meio-dia e 7,16 graus é a temperatura. Obras podem causar falta de água em 4 bairros de Santa Cruz na próxima semana. Moradores do Arroio Grande, São João, Aliança e Santo Antônio podem registrar interrupções no abastecimento entre segunda e quinta-feira. Detalhes com Samara Santos.
5: A Corsã vai realizar melhorias na rede de abastecimento de água do bairro Santo Antônio, em Santa Cruz, na próxima semana. Na segunda-feira, vai ser feita a interligação de rede nas ruas Vereador Walter Dreyer e Carlos Baumhardt e a instalação de válvula redutora de pressão na esquina das ruas Miraguaí com Santa Cecília. O serviço deve se estender até o fim da tarde. Os bairros Arroio Grande, São João, Aliança e Santo Antônio podem ter oscilação ou interrupção na distribuição de água, que vai ser restabelecida gradualmente no início da noite. Outra válvula vai ser instalada na terça-feira, na esquina das ruas Beno Diefenbach com a professor Willy Ebert. Já na quarta-feira, no mesmo local, vai ser feita a instalação de registro e interligação de rede. Por conta disso, vai ter interrupção no abastecimento durante o dia nos bairros Arroio Grande, São João, Aliança e Santo Antônio. O fornecimento vai ser restabelecido no fim da tarde. E na quinta-feira vai ser feita a instalação de válvula redutora de pressão e interligação de rede na esquina das ruas Eugênio Eisenhardt com Otília Kercher. Na ocasião, também vai ter impacto no fornecimento de água no decorrer do dia nos bairros Arroio Grande, São João, Aliança e Santo Antônio. A distribuição vai ser regularizada durante a noite.
0: 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Parque da Feira da Produção vai ser fechado em Veracruz. Portões vão ser instalados e está sendo realizado o cercamento de todo o espaço. Quem explica os motivos é Bianca da Silva.
6: A Secretaria de Cultura, Turismo, Esporte e Lazer de Veracruz anunciou que o Parque da Feira da Produção será fechado nos próximos dias. A instalação de portões e a conclusão do cercamento pretendem proteger o patrimônio público, evitar atos de vandalismo e depredação, além da perturbação de sossego devido ao barulho, especialmente à noite. No entanto, segundo o titular da pasta, Marcelo Henrique de Carvalho, o Marcelão, aqueles eventos públicos e privados que são agendados vão seguir acontecendo normalmente no local, mediante solicitação para a utilização do espaço.
7: E a gente vem recebendo muitas reclamações nesses meses pós-feira de pessoal que acaba vindo para cá, fazendo bastante barulho tarde da noite ali, dando música, colocando som, fazendo churrasco, e a gente precisava tomar uma atitude quanto a isso e também devido à questão da depredação do espaço, né?
6: A expectativa é de que a obra de cercamento vai estar pronta até o final de agosto e a partir de setembro já esteja tudo fechado. A determinação não vai alterar a utilização da Secretaria de Cultura no ginásio, assim como a visitação à biblioteca pública e a realização de atividades previstas na quadra esportiva. No horário de expediente da prefeitura, das 7h30 às 17 horas, as pessoas podem frequentar a estrutura da Secretaria da Cultura com acesso pelo pórtico da feira, que será aberto por portão eletrônico, e o ginásio poliesportivo pela entrada principal.
0: Muito obrigado, Bianca da Silva, e com esse destaque encerramos o primeiro bloco do Arauto Repórter Unisque. 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Dentro de instantes, você confere. Segunda ação em saúde sobre autismo tem inscrições abertas em Santa Cruz. E no esporte, o fim de semana vai ser de retomada do Campeonato Brasileiro. Já voltamos. Meio-dia, 11 minutos. 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

0: 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Estamos de volta para o segundo bloco do Arauto Repórter Unisque. Temperatura em Veracruz, Santa Cruz do Sul e em toda a região, a casa dos 16 graus. Tempo nublado neste momento no centro de Santa Cruz do Sul. Segunda ação em saúde sobre autismo tem inscrições abertas em Santa Cruz. O evento vai ocorrer no dia 12 de setembro nas dependências da ISF Arroio Grande. Detalhes com Samara Santos.
1: A Secretaria de Saúde de Santa Cruz do Sul está com inscrições abertas para quem quiser participar do evento Segunda Edição em Saúde para Mulheres no contexto do transtorno do espectro autista. As vagas são limitadas e interessadas podem acessar o link disponível em Portal Arauto. O evento, idealizado pelo movimento Autenticamente, Elas no Espectro e com apoio da Luz Azul Associação Pro Autismo de Santa Cruz do Sul, vai ocorrer no dia 12 de setembro, das 8:30 da manhã às 5 horas da tarde, nas dependências da ESF Arroio Grande. A enfermeira responsável pelo projeto, Thaís da Rocha Ferraz, explicou que vai ser um sábado onde vão ser ofertadas diversas atividades para a promoção da saúde. O objetivo geral do evento é promover o acesso a atendimentos em saúde para mulheres que vivem no contexto do autismo, como mães, cuidadoras ou mulheres autistas, especialmente aquelas que enfrentam barreiras e dificuldades para efetivar o acesso às práticas de autocuidado em saúde. Todas devem ser moradoras de Santa Cruz do Sul.
0: Meio-dia, 17 minutos. 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
0: Meio-dia e 17, 16 graus é a temperatura. Hora das informações da segurança pública. Aqui no Arauto Repórter Unisque. Operação contra maus tratos a animais é deflagrada em Santa Cruz. Os detalhes chegam agora com Cristiano Silva.
3: Na manhã de hoje, a Polícia Civil, por meio da primeira Delegacia de Polícia de Santa Cruz e do Cartório dos Animais, deflagrou operação para cumprimento de 4 mandados de busca e apreensão relacionados a investigações de maus tratos contra animais. 2 mandados foram expedidos para possibilitar o recolhimento de animais mantidos em condições inadequadas. Um dos casos é investigado a partir de denúncia envolvendo cães que permaneceriam amarrados por correntes curtas, sem acesso adequado à água e alimentação. O outro ocorre no loteamento Viver Bem, onde havia denúncia de um cão mantido permanentemente preso por corrente de aproximadamente 1 metro, inclusive junto às próprias fezes. Os outros 2 mandados têm como objetivo a localização e a apreensão de armas utilizadas em agressões contra cães. Em Cerro Alegre Baixo, a investigação apura a morte de um cão atingido por disparos de arma de fogo após uma briga com outro animal. Já na linha Pinheiral, a apuração teve início após um cão ser atingido na cabeça por disparo de arma de pressão de chumbinho, sofrendo sequelas neurológicas e necessitando de atendimento veterinário. Ao final da operação, 6 animais foram recolhidos. No primeiro local, uma pessoa foi presa por maus tratos. No segundo endereço, não houve registro de prisão. Em outro ponto, uma arma de fogo sem registro foi apreendida e uma pessoa foi presa. No quarto local, foram apreendidas munições e partes de uma arma sem prisão. Em ação realizada na tarde de ontem, a Brigada Militar localizou e apreendeu um veículo que tinha sido furtado em Santa Cruz. O trabalho foi realizado pelo setor de inteligência e pela Força Tática do 23º Batalhão de Polícia Militar. Os policiais apuraram as informações de que um Fiat Linea preto, que tinha sido furtado dia 23 de julho no estacionamento de um atacarejo no centro, estava no bairro São João. Com as informações, equipes da Tática foram ao local e localizaram o carro estacionado em via pública. As pessoas que estavam no ponto foram conduzidas até a delegacia para prestar esclarecimentos. O suspeito de cometer o crime tem 37 anos e antecedentes por lesão corporal culposa na direção de veículos automotores e violar a suspensão do direito de dirigir.
0: 12:20. 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Hora das informações do esporte, Grêmio e Inter seguem muito próximos da zona de rebaixamento no Brasileirão. Quem comenta o esporte é Luciano Almeida. Olá, Luciano.
4: Olá, amigos. Olá, ouvintes. O final de semana será de retomada do Campeonato Brasileiro, uma competição em que, convém não esquecer, o Grêmio e o Inter seguem muito próximos do Z4 e lutando contra o rebaixamento. O desafio do Grêmio é em Minas, na Arena MRV, contra o Atlético. Um Atlético que vem de bom resultado na Copa Sul-Americana, mas que é um time que ainda oscila muito e não inspira a confiança do seu torcedor. No jogo do meio de semana, perdeu o zagueiro Lianco, tão controverso quanto importante para a zaga atleticana. É um jogo complicado em que o Grêmio, logicamente, precisa pontuar. Vencer, algo muito raro na campanha fora de casa ao longo de toda esta temporada, seria o mundo perfeito. Mas como é algo muito difícil de se imaginar, um empate e um pontinho ganho já seriam suficientes. A única dúvida na equipe parece ser sobre a estreia do meia croata Krovinovic, que tanto pode começar o jogo quanto começar como alternativa no banco de reservas. Embora seja um jogador pouco conhecido do torcedor brasileiro, a esperança é de que ele, pelo menos numa comparação com o Nardoni, dê uma capacidade maior de jogo, de construção com posse de bola e com distribuição do jogo a partir do meio campo, dependendo menos dos extremas. E a julgar pelo mau momento do volante argentino, talvez fosse mesmo recomendável que o croata entre logo no time, até para se começar a saber o que se pode esperar dele. De resto, deve ser o mesmo time, com uma postura muito parecida à do jogo contra o Mirassol em São Paulo. Muita marcação, espaços reduzidos, linhas compactadas e aposta na transição quando recuperar a bola. E nesta transição, apostar também numa defesa adversária que não é exatamente segura, que vaza e que pode dar chance ao ataque gremista. A receita para quem quer pontuar é a mais simples e a mais conhecida possível. Primeiro, se defender com força e com dedicação, mas não abrir mão dele. Em algum momento, pelo menos, atacar. O Inter joga só na segunda em casa contra o Remo. Terá todo o final de semana ainda para encerrar a preparação e para tentar ser um time que ataca, sem se desorganizar e sem ficar exposto ao contra-ataque do adversário. A vitória depende de ser um time que vai à frente, mas que se mantém seguro para o caso de perder a bola. Não parece que haja dúvida na formação do time e a tendência é a repetição, com exceção da primeira função do meio campo, em que o Vidiaga, um titular indiscutível, deve voltar. A vitória nesse jogo, em casa, contra o Remo, um adversário direto, é inegociável. Até a próxima.
0: Até a próxima, Luciano Almeida. Obrigado pelas informações. Com o esporte, encerramos esta edição do Arauto Repórter Unisque. 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Dentro de instantes, aqui na 95,7, tem o Arauto Vai de Carona. O Arauto Repórter Unisque volta na segunda-feira, ao meio-dia.

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0: senhoras e senhores, foi dada a largada. Sim, porque quem não fez até sexta meio-dia não faz mais. Vai só enrolar, vai ficar olhando pro relógio o tempo todo e vai deixar pra segunda-feira, meus amigos. Big Boss, essa é a realidade, mas nós não. Nós prometemos entrega total até as duas. Nós sempre levamos até as duas. O resto até meio-dia, nós até as duas. Até as duas a gente garante. Boa tarde, Samara Santos. Eu quero saber se sexta-feira já é final de semana, Samara Santos.
1: Boa tarde, Alisson. Pra mim já começou e pra você, pelo visto, já tá vendendo até o peixe.
0: Já começou.
1: Garantindo aquela moral com o Big Boss para o fim de semana. Coisa linda.
0: E o Big Boss tava aí hoje de manhã.
1: Tava, não vi ele.
0: Tava por aí.
1: Sinal que eu tô comportada. Se eu tivesse visto igual você...
0: Ele não foi cumprimentar você?
1: Não, é sinal que eu tava comportadinha, não precisou mencionar hoje.
0: Eu acho que você tá sem moral com o Big Boss, ô Samara Santos, porque o Big Boss vem na empresa, sempre vem me estender a mão, sempre vem me cumprimentar.
1: Pelo contrário.
0: Agora você se esconde quando o Big Boss vem aí, né?
1: De jeito nenhum. É porque...
0: Você tava trancada no banheiro de novo?
1: Calma, deixa eu falar. É que se você viu ele, é porque você teve um puxão de orelha hoje, provavelmente.
0: Não, ele veio me cumprimentar. Eu aposto que você. Ó, o Big Boss, Samara Santos, quando você vem pra aqui na empresa, a Samara corre pro banheiro e se chaveia no banheiro, fica trancada.
1: Não, é porque agora eu tenho provas disso.
0: Foi filmado.
1: Eu tenho colegas querendo me deixar dentro do banheiro mesmo, inclusive quando eu estou no ar. Porque hoje, durante o Bom Dia Arauto, tocou uma música, eu corri pra ir ao banheiro. Pois bem, quando saí, tava lá. Peça de Alisson Fernandes.
0: Negativo.
1: Olha que engraçado.
0: Não, você viu colocando alguma coisa na porta do banheiro?
1: Eu só não sei por que você estava filmando com o seu celular, não era você?
0: Porque eu tenho, né?
1: Assessores?
0: Eu tenho cúmplices.
1: Entendi, então me desculpa.
0: Samara Santos, conte pra

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0: Muito bem, senhoras e senhores. Vocês estão preparados para o nosso tema do programa de hoje? Sim ou não?
1: Sim!
0: Essa é a trilha, meus senhores e minhas senhoras.

0: Você tá bem aí? Tá procurando alguma coisa embaixo da mesa, Samara?
1: Tô tentando
0: Santos?
1: Não fazer com que minha tosse apareça no ar, isso.
0: Ó, você avisa que daí eu faço isso aqui, ó. Eu corto seu microfone e você pode tossir à vontade. Quer que eu abra de novo seu microfone? Vou abrir aqui, ó. Pronto.
1: Ah, tá, entendi. Era o sonho dele censurar minha voz.
0: Você só faz um sinal pra mim assim, ó. Faz uma tesourinha com a mão, que daí eu sei que eu tenho que cortar seu microfone.
1: Entendi,
0: aí
1: obrigada.
0: Aí você pode tossir à vontade.
1: Não, se for
0: tá
1: à vontade. Se for à vontade, eu vou ter que sair do Vai de Carona. Hoje.
0: Samara tá se escondendo embaixo da mesa pra tossir aqui no programa.
1: Vamos falar. Que não tem nenhum tipo de sigilo nesse programa,
0: não,
1: né?
0: Não, aqui a gente não tem censura.
1: Pronto.
0: Esse programa não há censura.
1: Ok.
0: No programa de hoje nós queremos falar sobre churrasco, Samara Santos.
1: Eu quero falar de churrasco.
0: E sabe o que que a gente quer saber no programa de hoje?
1: O quê?
0: O que é que estraga o teu churrasco?
1: Sim.
0: Vou dar exemplos.
1: Tá.
0: O que é que estraga o seu churrasco?
1: Ah.
0: É a carne sem sal, sem tempero?
1: Tá, estraga o churrasco. Nossa.
0: Você dá uma mordida naquele pedaço de carne e aí tá sem gosto.
1: Estraga até a carne.
0: Tá sem gosto.
1: Sal demais também.
0: Esquecer de botar o sal. Bah, quando esquece de bater a carne.
1: Nossa.
0: Faz a carne aquela no sal grosso e o assador esqueceu de bater e aí tu pega ainda, né, os farelinhos aquele, o sal assim, chega a dar uma mordida no sal, é, ou sem sal ou com sal demais estraga o churrasco. Agora, sabe o que que estraga o churrasco pra mim, ô Samara Santos?
1: O quê?
0: Família da Bia adora isso.
1: Eu achei que você ia falar que era a família da Bia. Já pensou?
0: Sabe o que que estraga o churrasco? A família da Bia.
1: Não.
0: Gosta da carne estilo torresmo.
1: Ah,
0: mas
1: bem passada.
0: Por favor, mas não me estraga.
1: Você gosta de mal passada?
0: A carne tem que ser ao ponto, vermelhinha, com suco.
1: Agora, vamos combinar.
0: A carne,
1: o ao ponto
0: a carne,
1: é mal passada, né? Bem mal
0: carne,
1: passada.
0: A carne, quando ela fica muito passada, no estilo torresmo, ela fica dura, sem suco, ela fica seca, uma barbaridade, estraga o churrasco.
1: Ah, mas
0: quer
1: aí tem
0: estragar
1: meio termo,
0: o meu
1: né?
0: churrasco? É passar o ponto da carne demais.
1: Tá, você costuma assar na família da Bia lá quando vocês estão juntos?
0: É só eu que asso carne.
1: Ah, aí você vai beliscando antes, né?
0: É, só
1: o churrasqueiro vai tendo privilégio.
0: Mas lógico, quando chega na hora de servir a turma toda.
1: Você já almoçou.
0: Eu já tô satisfeito, porque eu fui comendo pra não deixar secar a carne. Mas
1: isso.
0: Eles assim, ó. Ah, e quando começa aquela choradeira e a reclamação, né?
2: Ah. Ai, a carne tá vermelhinha.
0: Tá louco, vai comer um torresmo.
1: Não.
0: Pra mim, o que estraga o churrasco é a carne
1: muito bem passada
0: demais.
1: Pois é, e tem gente que vai dizer que a carne mal passada estraga.
0: Mas tá louco.
1: Tem gente que não come a carne
0: mas
1: mal passada de jeito maneira.
0: Mas não sabe o que tá falando.
1: Pois bem, aí, o que pra você estraga
0: o churrasco?
1: O que
0: é que estraga o teu churrasco,
1: Samara? Tem gente que não gosta de atraso, tem gente que não gosta de comer muito cedo. Agora, eu vou te dizer assim...
0: Você tem horário pro churrasco?
1: Não, eu particularmente não tenho, tá? Mas eu sei que tem gente que se incomoda. Tem regra de... Ah, meio-dia tem que estar pronto.
0: Sim.
1: Tem gente que é assim,
0: o pessoal não
1: gente.
0: Faz nada, fica só esperando pro churrasco do domingo e ainda quer botar o horário no assador, né?
1: Sabe o que que estraga o meu churrasco de verdade?
0: O que estraga o teu churrasco?
1: É o pão de alho queimado, que é um clássico e acontece muito.
0: É, não dá pra tirar o olho, né?
1: Não dá. É churrasqueiro bom, é bota
0: isso,
1: e fica ali.
0: Tu sabia que até
1: é
0: o pão
1: leite.
0: De alho tem ponto certo?
1: Sim, fica cru o creme por dentro ao ponto de não esquentar também.
0: Ele tem que ser
1: não
0: crocante
1: funciona.
0: Por fora e macio por dentro.
1: Isso.
0: É esse igual, é o ponto.
1: Você sabe aquela história de você coloca o leite pra esquentar, tira o olho e derrama. O pão de alho, você tirou
0: é
1: o olho e queimou.
0: Coisa.
1: Não pode, tem que ficar ali. Pois é, pra mim o pão de alho tem que estar no ponto, senão não funciona.
0: Você sabe qual é a semelhança da mulher grávida e do pão de alho?
1: Eu não sei e tenho medo de saber. Alguém sabe aí?
0: Maiara e Maraísa, 90 10.

0: informação, tá aí cantando pra gente na programação do Vai de Carona, banda Pop Soul Palhaço. 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Hoje de manhã, uma ouvinte já se deu bem, já faturou. 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
0: 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Samara Santos, no programa de hoje estamos falando sobre churrasco. É disso que o velho gosta, é disso que o velho quer. Os novos, as crianças, as mulheres, todo mundo gosta de um churrasco no final de semana.
1: Quem não gosta, né? E aí a pergunta é: o que você acha que estraga o seu churrasco? Que não pode acontecer, né? De jeito nenhum. Pois bem, a menina disse que
0: carne
1: salgada não rola. Muito sal ela não gosta.
0: Muitos litros de água que tem que beber depois, né? Pra tentar tirar aquele...
1: Você sabe que quem come carne salgada bebe mais, né? Se você tá sendo anfitrião aí, toma cuidado com o sal.
0: Aí o pessoal bota a culpa, né? Tava salgada demais essa carne.
1: Vou até abrir mais uma.
0: 28 litros de chope.
1: Mas você sabe que tem uma questão que a gente pode levantar aqui, Alisson?
0: Qual?
1: Que é o ponto da carne. Você falou que não gosta de carne bem passada, mas sei que tem um monte de gente que gosta exatamente da carne bem passada.
0: Não pode ver uma coisinha vermelha.
1: Não, não pode enxergar, entre aspas, sangue na carne, né? Que não é sangue ali exatamente. Mas enfim, você gosta de carne bem ou mal passada? É bem passada ou mal passada? Manda pra gente.
0: Você sabe que o sangue da carne vai embora quando...
1: Quando você carneia o bicho, né?
0: O bicho morre, né?
1: Sim,
0: ali sai todo sangue. Então esse suco da carne que você reclama, não tem nada de sangue ali. Você tá mandando tudo embora ali.
1: Mas é que tem gente que não consegue ver nem aquele suco ali. Tem que ser mais sequinha a carne. Nada de muito suculenta, não. Agora, o ponto da carne é uma coisa muito específica pra cada pessoa. Tem gente que gosta de de colocar no fogo, dá uma viradinha, já dá pra tirar pra comer. Ali parece que a carne tá crua com uma selagem. Agora, tem gente que gosta de uma carne ao ponto que a gente tá falando de perceber ainda o suco da carne, mas não tá bem passada, e tem a carne de fato bem assada, que já secou todo aquele suco ali e você já não enxerga nenhum tipo de coloração
0: este
1: vermelha.
0: Este programa também é cultura, senhoras e senhores. O líquido vermelho que sai da carne do churrasco não é sangue, ele se chama mioglobina, uma proteína dos músculos que guarda oxigênio e se mistura à água da própria carne. O sangue do animal é retirado quase todo no momento do abate.
1: Eu só, pronto.
0: Então você está desperdiçando um suco proteico. Este suco que concentra grande parte da proteína ali, ó, que você está mandando
1: mas
0: embora.
1: Mas o Alisson tá tentando te convencer a comer carne mal passada, tá? Mas
0: ao
1: o importante
0: ponto, gente,
1: é
0: vermelhinha,
1: como você gosta.
0: Com suco mais macia, mais saborosa.
1: Como
0: Deus
1: você
0: lê.
1: Gosta, manda pra gente, porque a Helena Souza respondeu que pra ela o churrasco tem que ser bem assado e salgado, nada de sem sal, assim como o pão diário, tem que ser, ó, no ponto, ela adora, disse, mandou inclusive um sextou aqui, acho que hoje vai sair um churrasco por lá, lá na Helena vai ter que ser um sextou com churrasco.
0: O pãozinho, o pão de alho, você tem que cuidar pra ele não ficar igual um cabo de vassoura, né?
1: Ah.
0: Não, quando ele seca demais, rapaz, ele fica igual um cabo de vassoura,
1: na cabeça
0: fica uma
1: do
0: tábua,
1: um.
0: Né? Não, fica
1: você
0: duro.
1: Falou da história do pão de alho, pois eu preciso só mandar um abraço pro Sandrozinho, porque
0: Sandrozinho.
1: O Sandro respondeu a sua piadinha do bloco anterior perguntando qual era a semelhança. Pois é, eu não vou responder no ar aqui também. Eu acho que não pode, né?
0: Não,
1: mas, Sandro,
0: o Big Boss vai chamar você pra uma reunião a dois.
1: É isso aí mesmo, mas é que essa reunião era pra ser contigo, não comigo.
0: É, não falei nada.
1: Quem trouxe o assunto foi você.
0: Eu só fiz o passe pra ver se você faria o gol contra.
1: De jeito nenhum. De jeito nenhum. É difícil fazer gol, que tirar contra. Vamos estar evitando.
0: Bora participar com a gente, então. O que que você acha que estraga o churrasco no final de semana? É a carne mal passada? Você acha, dá, Deus livre? O pessoal diz, né? Minha sogra diz, ai, parece que o boi tá berrando.
1: É um clássico, Viz.
0: É, e eu já digo que eles gostam do torresmo, não do churrasco, né? Porque a carne passada demais vira um torresmo, aí não dá. Não dá pra aceitar.
1: Bora agora, participar. Torresmo você gosta, né? É muito
0: torresminho.
1: Bom. Torresminho. Até de tardezinha, bom, né? Quando chega em casa.
0: O pessoal chama de criba aqui, né?
1: Criba, popular criba.
0: Criba.
1: É uma
0: 995-70-2200. Conta pra gente aí, o que é que estraga o teu churrasco? É aquela visita indesejada da sogra ou do cunhado?
1: Isso, gente.
0: Manda pra gente aí, 995-70-2200. Vamos pro intervalo, Samara Santos?
1: Bora.
0: Show do intervalo, já já tamo de volta.
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0: 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Agora, as informações do imortal tricolor, o Grêmio de Samara Santos. Como é que tá teu time aí, ô Samara Santos?
1: Meu time sempre bem, e hoje nós temos várias notícias para falar sobre o Grêmio, tá, Alisson? Primeiro eu vou começar falando que na noite de ontem o Grêmio...
0: Perderam de quanto?
1: Não, anunciou a contratação de Danilo Barbosa, o volante de 30 anos, vai chegar em Porto Alegre no fim de semana.
2: Já tá velho.
1: Vai passar por exames e vai assinar contrato até o fim de 2028 com o tricolor, ou seja, por 2 anos aí, né? Danilo está no Al Ula, da segunda divisão da Arábia Saudita. Em 35 jogos na temporada 2025-2026, fez 5 gols e deu 2 assistências. No Brasil, todo mundo lembra do Danilo Barbosa, porque o volante foi revelado pelo Vasco e teve passagens por Palmeiras e Botafogo. Nos 2 clubes, conquistou a Libertadores, em 2021 e 2024. No time carioca, inclusive, onde também foi campeão brasileiro, ele trabalhou com o técnico Luiz Castro e vem mediante as condições financeiras do Grêmio, né? Pois bem, tá aí contratado o Danilo Barbosa. Na manhã de hoje, o Grêmio também lançou a terceira camisa para a temporada 2026. O modelo, predominantemente azul, homenageia os 30 anos da conquista da chamada Tríplice Coroa. A camisa é listrada e tem a gola retilínea em uma estética retrô, para reforçar o caráter comemorativo do uniforme. A estreia da camisa vai ocorrer diante da Chapecoense na Arena, em partida válida pela 25ª rodada do Brasileirão. O duelo tem como data base o dia 30 de agosto, que é ainda neste mês, final do mês. Sobre a agenda do Grêmio, a gente lembra que no domingo o Grêmio vai enfrentar o Atlético Mineiro às 4 horas da tarde. Tá aí. Anunciou
0: as
1: nome
0: informações...
1: novo. Ó, Alisson, peraí, ó. Você queria saber do Grêmio, né? Anunciou a contratação, lançou camisa,
0: cara,
1: e tem
0: véio,
1: agenda no fim de semana.
0: Mais velho ainda. Tudo velho. Nada de novo.
1: Ah, ó.

0: Programação Portal da Serra namora comigo, música nova, lançamento hoje. Ei, Portal da Serra, música nova, hein, turma? Namora comigo, esse é o nome da nova música do Portal da Serra, tocando aqui na sua Arauto. Samara Santos. Sexta-feira já dá pra meter um churrasco ou Samara Santos?
1: Ah, já, se não fez segunda, nem terça, nem quarta, nem quinta, sexta-feira tá na hora.
0: Daí tem que, pra nós tentar recuperar.

0: salgado não presta. Não, não rola, né, Gorete? Não, salgado não, peraí. Muito boa tarde, Alisson e Samara. A carne pra mim é bem passada, disse a Camila Stalecker de Entre Rios. Oi, Camila, ótima tarde por aí.
1: Traduzindo, torresmo.
0: Não, bem passado, Alisson. Agora, a gente recebeu a mensagem aqui da Alaides. A Alaides disse pra gente que o churrasco de fundamento tem que ser com o boi berrando, bem isso mal
1: aí.
0: Passado.
1: Isso aí.
0: Nada de carne seca. Ela é time Alisson Fernandes, assim,
1: é isso
0: ó.
1: Aí, ali, ó, proteína pura.
0: A Angélica Plath também tá na audiência. Oi, Angélica. Oi, Isabel. Isabel também por aqui. Ótima tarde por aí, meninas.
1: Conta pra gente aí o que é que estraga o teu churrasco. Se é uma carne muito salgada, se é uma carne sem sal, se é a carne passada demais que vira um torresmo, se tu acha que a carne tem que ser, né? Não, não pode ser aquela carne assim, ó, vermelhinha, suculenta. Cada um tem os seus problemas e tá tudo certo. 995 70 22 00.

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3: Na região dos Vales, 16 graus.
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0: Arauto, Tchê Chaleira, Amor Fantasma. Vamos falar de futebol agora, senhoras e senhores. 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Vamos falar agora então do melhor time do sul do mundo, senhoras e senhores. Esse sim é time grande, time que joga para vencer, não joga para empatar, não joga para só fazer aquele beabá.
1: Tá de qual time você vai falar mesmo, não é?
0: Vou falar do Internacional, é lógico, o melhor time do sul do mundo. Presta atenção, Sabará Santos, ouve as notícias do meu time. Denis Marfo vai seguir no Inter. Esse sim é um jogador competente, viu, Sabará Santos? Tá. Jovem.
1: Ah, tá. Você quer me queimar por causa dos 30 anos.
0: Não tem 30 anos de idade, tem 20, 10 a menos.
1: Mas não joga no profissional.
0: Ele estava emprestado. Pera Olha aí. A carreira que ele tem pela frente ainda, não tá a fim de carreira. O volante de 20 anos que estava emprestado até 1º de agosto e a negociação para a permanência parecia encerrada. Mas o Colorado acertou um novo vínculo de empréstimo de uma temporada junto ao time de Gana. O Inter tentou renovar o empréstimo sem custos, mas o clube africano recusou a proposta e exigiu a aquisição de parte dos direitos econômicos do jogador. O pedido era de cerca de R$3 milhões por 50%. Coisa pouca, o nosso clube tem caixa para pagar, muito mais até. Os clubes chegaram a um acordo nos últimos dias, mas os termos não foram revelados. Tiveram que pagar um pouquinho mais, mas deixa quieto. O garoto vai seguir no time sub-20 do Inter e vai tentar convencer Paulo Pezzolano de que merece espaço no grupo principal. Como vai fazer 21 anos em 28 de janeiro do ano que vem, não vai ter mais idade para atuar na categoria.
1: E aí, será que
0: Pezzolano, dá uma chance pro moleque. Vamos fazer diferente, vamos botar pra jogar, time grande.

0: senhoras e senhores, no programa de hoje estamos falando sobre o churrasco. O que você quer? Churrasco. Já viu o videozinho da criança?
1: Já vi.
0: O que você quer? Churrasco.
1: Mas é café, não é? Não é tem churrasco. Um muito famoso do café. Tem café?
0: Churrasco. Bota aí no Google que se vai achar do churrasco. A criança quer churrasco.
1: Estamos antecipando o seu churrasco aqui. Isso. No Vai de Carona hoje. Fazendo você
0: a
1: ter mais vontade.
0: A pauta do programa é: o que é que estraga um churrasco? É carne mal passada? É carne muito passada? É carne muito salgada, é carne sem sal, é o pão de alho que queimou. Conta pra gente aí.
1: A gente tá falando do que a turma não gosta durante o churrasco.
0: A sogra que chegou.
1: É, pode acontecer. O Leandro falou pra gente que ele não gosta de que quando ele tá assando a carne, outras pessoas fiquem mexendo. Ele falou, se é eu quem estou no comando, é eu.
0: Exatamente.
1: Entenderam, galera?
0: Senão o pau já come.
1: A turma que come o churrasco do Leandro, ó, vamos respeitar aí o espaço dele na churrasqueira, que ele não gosta muito de quem fica se enfiando aí não, hein? Mais mensagens, o Michael mandou um áudio pra gente, fala, Michael, boa tarde.
2: Boa tarde, pessoal da Arauto. Alisson, eu tô contigo, churrasco pra mim tem que ser mal passado. Se não pode, tá muito salgado também. Se não, a cerveja toma conta pra tirar o sal da goela. Que é o Michael da Silva, do bairro Santo Antônio.
1: Grande abraço, Michael. Obrigada pela audiência. Você sabe que quando você falou do Inter, o Shelton mandou uma mensagem. Botou, ó, melhor time do mundo mesmo. Quero deixar bem claro que é o Shelton quem tá falando. Colocou, é nós na fita, vamos que vamos, ô tchê tchê tchê. E o que estraga o churrasco pra ele é a cerveja morna, tá? Tá na máquina lá neste momento, dando carona para Arauto. Shelton, um grande abraço pra você. Não pode ter cerveja morna no churrasco dele, senão estraga.
0: Ó, mais um recado aqui, ó. Manda um beijo pro cara mais lindo da loja Tecnosound. O nome dele é John Padilha.
1: Quem
0: assinado
1: mandou?
0: Assinado Luizão.
1: Ah! Ficou pior do que eu imaginava.
0: O John.
1: Sabe por quê? Eu achei que.
0: O John mandou aqui, ó. Ô, fala que uma admiradora secreta mandou um abraço pro Jorge. Ele queria sacanear
1: o Jorge. Como tava puxando.
0: Foi sacaneado.
1: Como foi puxar muita brasa pro próprio assado, eu achei que era ele mesmo quem tinha mandado.
0: Foi o Luizão.
1: Pois bem.
0: Tô devendo
1: grande abraço.
0: Um churrasco pra esses guri lá, viu, Samara?
1: Mas vão pagar,
0: falando,
1: né?
0: Um churrasco, não, tem que pagar. Só não deu tempo ainda de nós conciliar as agendas aí, mas vou pagar o churrasco.
1: Ah, não deu
0: lá.
1: Tempo.
0: Não, eu vou.
1: Se
0: semana
1: depender
0: que vem,
1: de você, nem vai dar, né?
0: De chover também, não para de chover, né?
1: Mas a gurizada tem churrasqueira dentro de casa, fica tranquilo.
0: Pior que não tem, pior que não tem.
1: Não tem.
0: É, a churrasqueira lá é no tonel, aí tem que parar de chover.
1: Mas
0: pra
1: e na sua casa
0: lá.
1: É onde a churrasqueira?
0: É no tonel também.
1: Não. Vamos para mais mensagens. O Valmor mandou aqui, ó, que ele gosta do churrasquinho meio termo ali, ó. É um meio a meio. Aí vai depender do tipo da carne. Se for uma carne um pouco mais mal passada, se é outro tipo um pouco mais assada. Mas quando fica no meio termo pra ele, nem berrando e nem muito passada, tá no time, tá boa.
0: Isso aí.
1: É o churrasco dele, que é o churrasco que ele gosta.
0: Isso aí.
1: Pronto.
0: Muito bem. Vem aí o show do intervalo, já já tamo de volta.

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2: Na região dos vales, 16 graus.
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0: Voltou a alegria, informação Wesley Safadão, o ar-condicionado. Eita, o ar-condicionado do Kim.
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0: Quem é que tá assinando bem aí, Samara Santos?
3: O Vale Compras da Bred Capa saiu para Juliana Lopes.
0: Ganhou! Parabéns, parabéns, parabéns.
3: E o presente do Forte Atacadista, que é um cartão presente de R$70, saiu para Maria Fabris.
0: Ganhou! Parabéns, parabéns, parabéns. Assim fechamos mais uma edição do nosso Vai de Carona, Samara.
3: Valeu, Alisson. Beijo, gente. Bom fim
0: Voltaremos.
3: De semana. Juízo. E agora é partiu, bodega.
0: É, bora comer muito churrasco final de semana, hein?
3: Não Mal sei se você vai pagar um churrasco pra gente?
0: Pago. Você acha que eu vou me encolher?
3: Ah, o problema é a churrasqueira na chuva, né?
0: É.
3: Entendi.
0: Aí a gente faz na sua casa lá com o Matheus Machado,
3: Pronto,
0: pode ser?
3: Resolvido.
0: Combinado, então.
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0: Na sequência tem Eduardo Glessi, o Clube da Arauto. Tchau, gente. Ótimo final de semana.

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música pra sua tarde. 2:14, tá começando a nossa edição aqui do Clube da Aral. Aê, coisa boa! E hoje é que dia mesmo, minha gente? Vamos lá pro nosso coral da sexta-feira à tarde. Hoje é, hoje é...

agora. Mais uma vez. Tá bonito, tá bonito. É o aquece pro final de semana da galera, tarde aqui do clube. Mais uma pra

0: playlist top. Cheguei na bancada aqui do estúdio, dei uma olhadinha na playlist, a turma da programação, ó, caprichou na sexta-feira. Melhor do sertanejo, aquele pagodinho, daqui a pouco tem um Vale a Pena Ouvir de novo, Arauto Toca Mais, com 6 músicas em sequência, tudo isso pra você curtir em casa, no trabalho, no carro, onde quer que esteja, ao som aqui da Arauto. 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
0: Vamos lá, a pergunta de hoje é a seguinte, ó. 50 pessoas gostam de café. 30 pessoas gostam de chá. Destas, 12 pessoas gostam de chá e café. A pergunta, quantas pessoas foram pesquisadas? Vou repetir a pergunta, ó. Em uma pesquisa, 50 pessoas gostam de café, 30 pessoas gostam de chá. Destas, 12 pessoas gostam de chá e café. E a pergunta, quantas pessoas foram pesquisadas? Faz os cálculos aí. 995-7022-00. O WhatsApp aqui da Arauto. Manda teu recado, manda teu alô. E a resposta dessa charadinha aqui, deste problema matemático aqui, digamos. Pode ser? Bora então, minha gente, pra começar muito bem com Lua Santana. Olho Marrom, tá começando o clube. Boa sexta-feira, aproveita ao máximo a tarde. Dá volume no rádio, vamos curtir sucesso ao som aqui da Arauto.

Neto e o Romário, pra fechar nosso primeiro bloco da tarde aqui do clube. 2h28. Belo início de programa, você não acha? Começamos em grande estilo. Assim vai ser a sua tarde da sexta-feira, música boa na certa. Então pode dar volume no rádio, você vai curtir música boa. Isso é garantido, viu? Vamos lá, a plataforma de sorteios já bombando também. Eu já tô curioso para saber quem vai ser o sortudo de hoje que vai levar para casa o kit churrasco aqui do Mercado Barbosa. Alô, equipe do Mercado Barbosa. Costela de primeira, salsichão da casa, carvão, pão de alho e Coca-Cola 2 litros. Vai um abraço para a turma do Mercado Barbosa. Atenção, hein? Um ouvinte da Arauto vai aí buscar o

certa resposta aqui, viu, Maria? Obrigado pelo carinho, pela tua audiência. Ela também manda um abraço pra toda a equipe aqui da Arauto. Maravilha, bom demais saber que você tá com a gente, Maria. Boa sexta-feira, um final de semana incrível pra você. Obrigado pelo carinho, pela audiência. Aqui o Elton, do bairro Bom Jesus. Certa resposta também, Elton. Boa, garoto, um abraço pra ti. Excelente tarde, bom final.

0: curtindo a tarde aqui da 95.7. Eu vou pro intervalo e fica a dica, hein? Você que vai participar aqui comigo, nós temos a tradicional charadinha do programa, né? Pergunta de hoje é de matemática. É a seguinte, ó, 50 pessoas, numa pesquisa, 50 pessoas gostam de café. 30 pessoas gostam de chá. Destas, 12 pessoas gostam de chá e café. Quantas pessoas foram pesquisadas? E aí? Faz os cálculos e manda a resposta pro WhatsApp 9957-022-00.
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0: Daqui a pouco tem Maiara e Maraíza. Quem sente saudade sou eu. Nesse lugar, nesse
1: lugar. 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
0: 29 para as 3, Arauto.
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0: Na região dos vales, 15 graus.
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0: aí o sucesso com eles, Diego e Vitor Hugo, Tubarões. 15 minutos para as 3, agora começa a nossa viagem. Vale a pena ouvir de novo os clássicos da música de volta na programação Arauto. 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O melhor dos anos 70, 80, 90, comecinho também dos anos 2000, tem muita música pra gente relembrar, não é mesmo? Pra quem viveu essa época, sabe do sucesso das canções que Arauto traz de volta diariamente nas tardes aqui do clube, aí na nossa programação. Este momento é especial para isso, trazer de volta ao rádio clássicos do passado, sempre com o melhor do pop rock. Bora curtir o nosso Vale a Pena Ouvir de Novo.
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0: 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Que momento top aqui da tarde é este aqui. Vale a pena ouvir de novo clássicos da música de volta na programação Arauto. E aí, você lembra dessa? Todas as tardes, o segundo bloco do Clube da Arauto, a última música do bloco vai ser do passado para você relembrar. Para quem gosta deste estilo musical, para quem gosta de relembrar os sucessos do passado, este momento é para você. Segunda-feira tem mais, vale a pena ouvir de novo nas tardes aqui da Arauto. Muito bem, meus amigos, 8 minutos para as 3. 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Você vai ficar feliz da vida. Eu tô esperando também o teu recado. 9957-022-00, o WhatsApp aqui da Arauto, para você mandar o teu recado, para mandar o teu alô. Você me conta o que é que você tá fazendo, qual a boa para essa tarde da nossa sexta-feira, pro final de semana que tá chegando. E também já aproveita para responder a dinâmica, a charadinha. Essa aqui tá dando o que falar, hein? Essa aqui tá difícil. Numa pesquisa, 50 pessoas gostam de café, 30 pessoas gostam de chá. Destas, 12 pessoas gostam de chá e café. Quantas pessoas foram pesquisadas? Faz os cálculos aí. Manda a resposta pro WhatsApp 9957-022-00.
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0: Daqui a pouco você vai curtir Simone Mendes. Direitos iguais.
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0: 5 para as 3. 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
0: Na região dos Vales, 15 graus.
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Gustavo Lima, proibido terminar, o nome dessa canção aqui. Bacana, né? Fechando mais um bloco aqui da tarde. Daqui a pouco, depois do intervalo, você vai curtir 6 músicas em sequência. É a segunda edição do dia do Arauto Toca Mais. Já, já, não sai daí não.

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São 3:16, a temperatura em Santa Cruz e região em 15 graus. Direto do portal Arauto, os destaques em notícias. Loja da Casas Bahia em Santa Cruz está entre as unidades fechadas pela rede. Segundo informações do site Valor Econômico, os desligamentos já começaram a ser realizados nos últimos dias e também fornecedores já estão sendo comunicados sobre o movimento de fechamento da loja. A nova redução ocorre em meio a dificuldades financeiras enfrentadas pela companhia. No primeiro trimestre deste ano, a Casas Bahia registrou um prejuízo de quase 1,1 bilhão de reais. Obras podem causar falta de água em 4 bairros de Santa Cruz na próxima semana. A Corsã vai realizar melhorias na rede de abastecimento do bairro Santo Antônio. Moradores do Arroio Grande, São João, Aliança e Santo Antônio podem registrar falta no abastecimento de água durante o dia, de segunda a quinta-feira. A distribuição vai ser regularizada durante a noite. E Rio Pardo abre a programação dos festejos Farroupilhas hoje. O roteiro, que se estende ao longo do final de semana, teve início hoje pela manhã às 9h, no Sindicato Rural. O acendimento do símbolo tradicionalista está marcado para o final da tarde, durante o evento oficial. Amanhã vai ocorrer a chegada da chama na Igreja Matriz Nossa Senhora do Rosário. 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
1: Você gosta deste momento aqui da tarde que eu sei, né? Agora são 6 em sequência. Vamos lá, música 1. Três vícios. Essa aqui é com Corpo e Alma e Trai a Veia. Na música 2, tem Jorge Mateus com Henrique Juliano. Chonei. Música 3, Menos é Mais com Natan. Pela Última Vez. Música 4, tem Danilo e Davi. Apaga, apaga e apaga. Música 5, Guilherme Benuto com Panda. Eu duvido. E na música de número 6, Jota Quest, Do Seu Lado.

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Ah, que sonzeira é essa, hein? Jota Quest, do seu lado, pra fechar muito bem a edição do Arautos Toca Mais. Você curtiu 6 músicas em sequência, sem intervalos. Temos mais uma edição ainda hoje, logo mais à noite, às 8 horas, no Bom de Baile. É top esse momento, né? São 3 ao dia. Na parte da manhã, na faixa das 10, de tarde aqui no clube e também logo mais à noite, então, às 8 horas no Bom de Baile. Ótima sexta-feira pra você, uma excelente tarde. A turma que tá curtindo em casa, no trabalho, pra você que tá no carro, também nos dando a carona. Uma excelente tarde pra você, bom final de semana. 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Isso é top, é? Essa é top. 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E tem a nossa charadinha. Pergunta de hoje. Em uma pesquisa, 50 pessoas gostam de café. 30 pessoas gostam de chá. Destas, 12 pessoas gostam de chá e café. Quantas pessoas foram pesquisadas? Vamos ver quem tá mandando a resposta aqui pro nosso WhatsApp. 9957-022-00. Um abraço aqui pra Helena Souza, do Faxinal. Tô na escuta. Obrigado pelo carinho de sempre, tá bom, Helena? Excelente tarde pra você, minha amiga. Bom final de semana. Por aqui também vem um recado. Certa resposta, Elisandra. Boa tarde. Certíssima resposta. E manda um beijo aqui para as meninas da loja de casa, é isso? Um abração então para toda a equipe aí. Recado que chegou da Elisandra.

0: Abraço pra toda a equipe, né, Janete? Nossos parceiros, patrocinadores da tarde aqui do clube. 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Certa resposta aqui, Janete. Ótima tarde pra você, um incrível final de semana também pra todos por aí. Quem mais? O recado que chegou, a participação aqui do meu amigo Cássio, também em Linha Santa Cruz, né, Cássio? Valeu, garoto, um abração aí pra ti. Certa resposta aqui, Cássio. A usina Voz também com a gente, curtindo aí a tarde. Imagino que ela também já participou aqui dos presentes da tarde, né, Alzira? Um abração pra você, tudo de bom. Por aqui também o Alex do Senai Santa Cruz. Certa resposta aqui, Alex. Obrigado pela audiência, pra você também um bom final de semana. A Julie Faust, claro que sim, vamos mandar o link pra você, Julie. Plataforma de sorteios, acesse agora mesmo, porque tem um monte de promoção por lá. Boa sorte, uma excelente tarde também pra você. Eu vou pro intervalo, já já tô de volta com ele, Eduardo Costa.
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3: Na região dos vales, 15 graus.
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jeito que você sempre quis. 11 para as 4, agora tem Eduardo Costa. Imagina eu.

0: muito alegria e informação. Arruma um bom pra você. Israel e Rodolfo tocando aqui no clube. Muito bem, meus amigos. 3 para as 4. Bora lá com recados, participações chegando por aqui. Vamos ver quem tá curtindo a tarde do Clube da Arauto. Bora lá. 9957-022-00. Esta tarde está muito legal. Por aqui, pipoca com chimarrão. Aí sim, hein? Aproveitando essa tarde da nossa sexta-feira. Um abraço aqui pra Gorete com a gente. Valeu, Gorete. Ela mandou aqui a resposta 58. Tem mais, viu? É mais. Não tá certo não, viu, Gorete? Tem mais pessoas aí nessa pergunta. Atenção, atenção. Pergunta da tarde, a nossa charadinha. Essa aqui tá dando o que falar, hein, gente? Essa charadinha tá dando o que falar. Numa pesquisa, 50 pessoas gostam de café. 30 pessoas gostam de chá. Destas, 12 pessoas gostam de chá e café. Quantas pessoas foram pesquisadas? Mais que 58. Vamos ver quem mais tá por aqui. É recado que não para de chegar. Maravilha. 9957-022-00. Um abração aqui pra Sandra. Sandra Fritti. Boa tarde. Certa resposta aqui, Sandra. E mandar um beijo também para as meninas da loja de casa. Maravilha, um abração então para toda a equipe por aí. Obrigado pelo carinho e pela audiência. Eu quero o kit do melhor mercado. Olha só o recado que chegou aqui, deixa eu ver. A Tatiane Beatriz tá só pelo presentão de logo mais, né? 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
0: Daqui a pouco tem Zé Neto e Cristiano. Cadeira cativa.
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0: Na região dos Vales, 15 graus.
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0: Tudo uma boa, curtindo essa programação incrível aqui da Arauto. 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
0: E a próxima é com o Felipe Rodrigo.

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0: do jeito que você sempre quis. Mais música boa na tarde aqui do clube. Agora tem Felipe Rodrigo, Banquinho, 4h22.
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abraço aqui. Participações chegando no WhatsApp da Arauto 995-7022-00. Vamos ver quem tá mandando um recado aqui pra gente. Minha amiga Rejane, a Rejane Linhares.

24 horas na Arábia. Aí sim, hein? Valeu, Valmor, um abraço pra ti, ele mandou aqui, ó, uma ótima tarde pra essa turminha da Arauto e um ótimo final de semana pra toda a equipe. Tamo junto, meu querido. Final de semana espetacular pra ti também, Valmor. Obrigado pela parceria de sempre, pela audiência na programação aqui da Arauto.

0: Ela também tá na expectativa para ganhar o presente aqui. Plataforma de sorteios da Arauto, né, Márcia? Você já foi lá? Já participou? Maravilha, agora é dedinho cruzado. Boa sorte para ti. 9957-022-00. Vou pro intervalo. Daqui a pouco tem Traia Véia.
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0: Lembrança boa é o nome dessa música aqui, ó. É a próxima da tarde aqui do clube.

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2: Na região dos vales, 15 graus.

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do jeito que você sempre quis. Mais sucesso na tarde aqui do clube, agora tem Trai a Veia, lembrança boa.

0: 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Henrique e Juliano, pra fechar mais um bloco, mais uma sequência da tarde aqui do nosso Clube da Arauto. 12 minutos para 5, daqui a pouco, gente, tá saindo aqui os presentes. Pra quem não participou ainda, dá tempo. Eu tenho aqui pizza grande, Trilegal Lanches, também os dois fardinhos de cerveja, né? Cerveja long neck aí da Budweiser, é presente aqui da estação de bebidas. Tem kit churrasco do Mercado Barbosa, esse é top, né? Costela de primeira, salsichão da casa, carvão, pão de alho também tá garantido e a Coca-Cola 2 litros. E também tem vale compras de R$80 da Mamãe Toshiki. Meus amigos, é muito presente, né? Coisa boa. Então, pra quem já tá participando, momento de ficar aí na torcida, redobrar a torcida, né? Porque daqui a pouco um destes sorteios, um destes presentes pode ser seu. Boa sorte, vamos pro intervalo pra voltar já com ela, Simone Mendes.
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2: Na região dos vales, 15 graus.
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jeito que você sempre quis. Simone Mendes e a Saudade Proibida.

0: alegria e informação. Bem no clima da nossa sexta-feira, pra fechar muito bem a edição do clube. Henrique Diego, Malbec. Meus amigos, que baita programa, hein? Tarde top da nossa sexta-feira. Se encaminhando pro final da tarde, final de semana tá chegando. E agora, tá na hora de dar presente.
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0: Hoje a pergunta foi essa charadinha aqui deu o que falar. 50 pessoas gostam de café. 30 pessoas gostam de chá. Destas, 12 pessoas gostam de chá e café. Quantas pessoas foram pesquisadas? É uma pesquisa, no caso? A resposta é 68. São 50 que gostam de café, 30 que gostam de chá. Daria, no caso, 80 pessoas, mas 12 delas gostam de chá e café. Então, você conta somente uma vez. Destas 12 pessoas, né? Por isso a resposta é 68 pessoas entrevistadas. Entendeu? Essa aqui foi difícil. Demorei para entender também, confesso. Agora vamos aos presentes. Vamos aqui aos sorteios. Pizza Grande Trilegal Lanches para você, Tatiana Schultz. Parabéns, Tatiana. Dois fardinhos de cerveja long neck da Budweiser, presentão aqui da estação de bebidas. Presente para você. É Marlete Silveira da Silva. Parabéns, Marlete. O vale compras de R$80 da Mamãe Toxique para você. Alô, Leandro Dreschler. Parabéns, Leandro. E o kit churrasco do Mercado Barbosa para você, Fabiane Pires. Aos ganhadores, parabéns, obrigado pela participação e aproveitem os presentes. Feito, gente, fechando o clube. Segunda-feira tem mais, 14h. Já tô a

0: Valeu, meus amigos, uma ótima, ótimo restinho de sexta-feira, bom final de semana e a gente se fala na programação da Arauto. Tchau.
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bem, amigos e amigas, muito boa tarde, 5h14. Começando mais uma edição do Mundo Sertão com o Fino do Sertanejo, aqui nas ondas sonoras da Arauto. Tudo bem contigo? Tudo certo? Final de semana, ufa! Finalmente chegou e sem chuva hoje, pelo menos, né? Daqui a pouquinho a gente fala das condições do tempo para as próximas horas, mas acredito que será só tempo encoberto, sem chuva, e a tendência é para aquecer um pouco, ficar um pouquinho mais quente. Enfim, estamos aqui te fazendo companhia, trazendo o melhor do sertanejo nessa última hora do teu expediente, você que vai até às 18h, você que já tá de boa, né? Já tá no trânsito, usando aquela carona, já tá em casa, já botou a pantufinha no pé. Tá do jeito que você gosta. Coisa boa. Muito, muito, muito, muito obrigado pela sua companhia. Gente, na plataforma de sorteios tem presentes te esperando, mas credo, claro que tem. Hoje é dia de rodízio de pizzas da Gruta, mais 10 vale chopps Proeza lá no restaurante da Gruta. Tem vale cafezão da Rock Show, vale de R$35 das padarias Rock Show, para você passar bem na Rock Show, claro. E o ingresso para o La Barca, hoje, Indústria Musical e Banda da Casa. E ó, chega cedo que o Indústria estará no palco antes da meia-noite. 9h30 já começa o bate-coxa com a Banda da Casa. Depois tem Indústria Musical. Isso aí, ó. Vou liberar ingresso aqui na plataforma de sorteios por La Barca a noite de hoje também. Enfim, ó. Você manda o teu alô, teu salve, teu recado aqui no 995-702200. Se não tiver um link pro sorteio, é só me pedir que eu te mando com o maior prazer. Ó. Zé Neto e Cristiano é a primeira do programa, hein? Quase todo dia. Tá no ar o nosso. Mom!

0: 5h21, excelente final de tarde. Além da música boa, a informação que não pode faltar. 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Deixa eu mandar um abraço pra minha amiga Márcia, pro Cláudio, pro Carlinhos, pra toda a galera aí da Santa Cruz, máquinas e ferramentas e da assistência Santa Cruz. Tem que pegar o nome do resto da turma aí, que tem mais gente que nos ouve aí, né? Quando eu falo só o nome aí dos que eu conheço. Um abraço, viu? Olha, Centro Cultural 25 de julho lança nesse sábado duas oficinas de cultura alemã em Santa Cruz. O projeto Sabores e Sons oferece aulas de culinária adulta e de coral e danças. As atividades terão encontros quinzenais e tem vagas gratuitas. As inscrições podem ser feitas na Secretaria do 25 de julho ou pelo fone 519-9748-3898. A matéria está completa lá no portal Arauto, tá? É a informação por aqui.
1: Diz que é verdade.
2: O quê?
1: Mais uma das antigas.
2: Não.

0: Arauto, alegria, informação, Bruno e Marrone, de pescar aqui na... Essas histórias de pescador eu conheço bem. Meu chapéu. É... histórias que o povo conta, né? 995-70-2200. Alô, minha amiga Paula, obrigado pela audiência. Ó, todo mundo chegando, né? Final de tarde, final de semana à vista chegando, a sexta-feira chegou, que maravilha. Plataforma de sorteios, ingresso para a noite de hoje no Labarca. Tem cafezão da Rock Show e tem rodízio de pizza da Gruta, mais um 10 vale chopes da Proeza. Você tá chegando agora, vai lá na plataforma de sorteios e participa de tudo lá, né? Inclusive da promoção do mês de agosto, a promoção aí que vai dar os kits aí, né? O do Faça Você Mesmo, parceria com a Construpeças. Eu vou pro intervalo, volto na sequência e as primeiras participações da tarde daqui a pouquinho, depois do intervalo.
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0: Jorge Mateus.

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2: A região dos vales, 16 graus.
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4: 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Vamos que vamos, turma!
5: Um café quente,
4: cafezinho vai bem, a cervejinha também.

20 para 6, Maiara Maraíza tá na hora da informação. 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Abastecimento de água terá interrupções em 4 bairros de Santa Cruz na próxima semana. A Corsan fará melhorias na rede entre segunda e quinta-feira. Arroio Grande, São João, Aliança e Santo Antônio podem ter falta ou oscilação de água. A normalização ocorre gradualmente após os serviços. Tá aí a informação na Arauto.

0: esse sanfoneiro é dos bons. Aí que melhorou, o sanfoneiro veio. Arauto Alegria, informação, Guilherme Santiago. Que moda boa. Essa aí, o Magrão, o Jair Magrão, né? Gravou também. Coisa boa. Deixa eu mandar os abraços aqui pra nossa audiência. Um alô especial aqui, ó, pra minha amiga, a Martiette. Como é que é? Marlete. Agora sim. Um abraço pra ti, menina, tá? Um alusão especial pro meu amigo Nelson. Nelson só tá contando as horas aí pra tomar juízo, né? Isso que juízo é uma marca de cerveja. Tá bom. Um abraço, Simone Pires. Obrigado pela audiência também. Um alô especial pra Tatiane Schultz. Plataforma de sorteio. Você não foi lá ainda? Olha, hoje tem rodízio da Gruta. Mais 10 Vale Chopps Proeza pra você degustar lá na Gruta, né? Final de semana, fazer aquela média. Um abraço especial aí pra toda a turma da Gruta. Vale Cafezão na Rock Show e ingresso para olhar hoje, para assistir e bailar ao som do Indústria Musical e a Banda da Casa. Deixa eu mandar um abraço especial aí a toda a equipe aí do La Barca e do Las Vegas, né? Abraço pra Josi, pro Cardial, pra toda a turma aí. Um alusão especial pros meus amigos aqui que estão me mandando aqui recados. Meu amigo Zé Rosado, o rei da faca. Olha aí, ó, tudo preparado pro final de semana, hein, seu Zé? Tá bonito aí o galetinho, né? Cruz incrédulo. Meu amigo Vanderlei da Banda Magia, meu irmão Vanderlei, um abraço pra ti, cara. Tu é um cara muito gente boa, viu? Um abraço aí pra todos os integrantes da Banda Magia também, né? Um abraço pro meu amigo Cleiton do Sete Elos, famoso Coca-Cola, deve estar me ouvindo também. Grande Cleiton, um abraço. Quem mais aqui? Mandei um alô antes pro Flávio da Alfa Sul também, tá tomando uma coisinha já, porque tá aberto os trabalhos do final de semana. Depois do intervalo, tem mais.
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0: Se for embora pra seis, seja ex. Henrique e Juliano, seja ex.

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6 em ponto. 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Vamos lá com as notícias direto do portal Arauto. 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Polícia Civil realiza operação contra maus tratos animais em Santa Cruz. Nessa sexta-feira foram cumpridos 4 mandatos de busca. A ação resultou no recolhimento de 6 animais na prisão de 2 pessoas. Também foram apreendidas uma arma de fogo sem registro, munições e partes de uma arma. As investigações apuram casos de cães mantidos presos em condições inadequadas e animais feridos ou mortos por disparos. Tá aí a informação na Arauto.

0: 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Felipe Araújo com Panda.
1: Felipe Araújo.
0: O ponto G. Pra fechar a primeira hora por aqui, passou voando, né, gente? Que loucura. Um ótimo final de semana pra você. 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Volto já depois dos reclames da Arauto.
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0: 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Que loucura. 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
0: Já de volta. Alô, meu amigo Diego, turma da Santa Cruz Multimarcas. Obrigado pela carona, obrigado pela audiência. Do jeito que você sempre quis. Segunda hora.
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0: Começar bem essa segunda hora com o Gustavo Lima, Bala Alojada, 6:11.

0: é a banda modelo. Esse misto aí de bailão em anos 80, né? E rock, né? Ficou legal, ficou bacana. Vamos lá com as informações, as notícias chegando direto da redação do Portal Arauto, as notícias com Farmácia São João, tem desodorante Rexona ou Dove 250ml, exceto Clinical, leve 3 por R$15,90 cada, saborete Albany 85 gramas, apenas R$2,29. 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Gente, Rio Pardo abre a programação Festejos Farroupilha 2026 no estado. É a 77ª geração e distribuição da chama crioula, que começou nessa sexta-feira. O acendimento ocorreu às 18 agora, né? 18h15, no Sindicato Rural. No sábado, às 8h30, a chama chega à Igreja Matriz e será distribuída aos cavaleiros, que levarão a centelha para todo o Rio Grande do Sul. Que maravilha! Tá aí a informação na Arauto.
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0: Eu até vou encher um pra mim aqui, ligeirinho. Que mate bom. 995-70-2200. Deixa eu mandar um abraço pra minha amiga loiva, a da Sempre Beleza Cosmético, Elisandro da Velox 11. Um abraço, esse casal querido. Um ótimo final de semana pra vocês. A Velox 11 chegou chegando, né? Top das galáxias. Deixa eu ver aqui. Eu quero esse rodízio com chope. Quem é você? Lilian. Alô, Lilian. Muita gente querendo, né? Muita gente querendo aí os presentes do programa. 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Hoje tem indústria musical. Chega cedo, porque antes da meia-noite eles já estarão no palco. 9:30 começa já com a banda da casa. Depois, e tô sabendo que vai ter um dueto da Josi com a Loiara. Troço de primeiro mundo, viu? Vale a pena, vale a pena. Labarca hoje à noite. Tem cafezão da Rock Show, tem também o rodízio da Gruta, mais 10 Vale Chopps Proeza, lá no restaurante da Gruta. Vamos pro intervalo, vou deixar o áudio da promoção do mês de agosto, já que você vai lá na plataforma de sorteio, aproveita e participa da promoção também.
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0: Simone Mendes canta pra gente, já já.
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3: Na região dos vales, 15 graus.
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0: Já já a previsão do tempo, hein?

0: Céu Magrão, Rogério Magrão e o Coração Pirou. Tá na hora da nossa previsão do tempo.
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0: 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A informação chegando, previsão do tempo com Rafael Cunha, nosso homem do tempo. Alô, seu Cunha, boa noite.
3: Muito boa noite a todos que nos acompanham. O dia foi marcado pela nebulosidade, o sol até apareceu em alguns momentos, em alguns pontos da região, e a máxima não superou os 19 graus. No entanto, a partir de amanhã o sol ganha força e a temperatura deve subir na região. Amanhã a variação térmica será entre 14 e 25 graus e no domingo entre 16 e 26 graus. A tendência é que no domingo tenhamos pancadas de chuva na região, mas a semana começa com temperaturas elevadas, temperaturas acima dos 30 graus para a região. Com as informações do tempo, Rafael Cunha.
0: Obrigado, Cunha. Obrigado pelas informações.

0: 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Tá aí os atuais com a Thalita e Elisa, Mississippi. Fechando aqui o penúltimo bloco do Mundo Sertão, depois do intervalo, as últimas do programa e o sorteio dos presentes lá na plataforma de sorteios. Voltaremos!
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0: Leonardo canta. Alô, meu amor.

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0: Na região dos Vales, 15 graus.
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0: 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Zezé de Camargo sem o Luciano. Sucesso, hein? Para fechar muito bem os trabalhos por aqui do nosso Mundo Sertão dessa sexta-feira. Antes de fechar os trabalhos, eu preciso mandar um abraço, um beijo muito especial para uma pessoa muito especial na minha vida que está de aniversário hoje, que é minha esposa Noeli. Um beijão para ti. Tudo de bom, muitos anos de vida e tu seja sempre essa pessoa bacana ao meu lado, viu? Eita, nós, feliz aniversário! Agora sim eu posso fechar os trabalhos, mas não antes sem os presentes do programa, né?
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0: feliz. Vamos lá, deixar o povo feliz. Ingresso para o La Barca hoje à noite para a Elisandra Berti. Vale cafezão da Rock Show para Maquele Danúbia Dias dos Santos. E o rodízio da Gruta com mais 10 Vale Shops para Jackson Vinícius de Melo. Feito, turma, um excelente final de semana para todo mundo. Domingo tem Costelão, hein? Se Deus quiser, estarei com você aqui, ó. 9 horas da manhã, as ondas, surfando nas ondas da Arauto. Te convido aí a fazer aquele domingão na parceria com o Costelão da Arauto. Ótimo fim de... Beba com moderação. Dalvan Basso está chegando.

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2: Samarino, abri bem, né? Bailão na veia.

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7: 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Muito boa noite pra você, começando o nosso Bom de Baile desta sexta.
9: Hoje é
7: sexta-feira, deixa rolar esse hino da sexta-feira, vai lá. Que maravilha, desse jeito, nesse climão, estamos abrindo os trabalhos do nosso Bom de Baile pra você de hoje, aê, que maravilha. É dia de cantar essa música, aliás, é noite de cantar essa música da sexta-feira, de você dar mais volume no rádio, ficar empolgadão porque tá chegando o final de semana. Esse clima bom da Arauto, entretenimento, muita música, muitos presentes também. Isso é papo ao longo do nosso programa. Tem muitas atrações para você acompanhar, tá bom? Agora voltando aqui, voltando para a nossa amada trilha aqui do Bom de Baile. Quero falar para você que vai participando, vai interagindo conosco, 995-7-0-2200. Pode mandar pra gente o recado, aquela mensagem de áudio, aquela foto bacana também, pode interagir conosco, tá bom? Tá liberado. Ó, quero ouvir sua voz, hein? Quero ouvir a sua voz. Vamos ver quem vai ser a primeira voz aí a falar aqui na 95.7, no nosso Bom de Baile. Quero ver quem vai ser a primeira. Qual vai ser a primeira imagem também que vamos receber aqui? Será que vai ser de chimarrão? Ou também hoje é sexta-feira? Tá valendo aquela bebida, sabe aquela bebida gelada? Você sabe, né? Será que vai rolar hoje? Aquele churrasco também, quem sabe? Tá valendo tudo hoje na sexta-feira, né? Então tá certo, é desse jeito, esse clima bom de final de semana. Quero aqui atualizar a temperatura em Santa Cruz, Veracruz, em toda a região dos vales é de 15 graus, desse jeito. Vamos trazer a primeira, gente, ó, tô lotado de presentes. Então vamos trazer a primeira sequência de sucesso. Daqui a pouquinho eu trago pra você. Mas já vai espiando lá na plataforma de sorteios. Tá tudo lá pra você. Daqui a pouquinho eu trago aqui no rádio. Combinado? Porque agora tem sucesso chegando. A nova do San Marino e a página. Depois da página virada. Agora aí sim, a página virou. Tá tudo certo. Vamos lá, começando o Bailão Raiz da Arauto.

0: Arauto Alegria, informação, Israel e Rodolfo, batom de cereja. Fechando muito bem. Nossa primeira sequência de sucesso do Bonde Baile. Já tem aqui as primeiras imagens da noite de hoje. A turma tá mandando pra gente. Olha só, eu falei que tinha churrasco. O que mais? Tem cervejinha rolando aqui. Já recebi foto de chimarrão. Gente, tá demais. Só não recebi ainda a nossa primeira mensagem de áudio. Cadê a turma que solta a voz aí, hein? Bora, bora. Traz pra gente, deixa a vergonha de lado, minha audiência. Cadê a voz, hein? Manda pra gente, hein? 9957-02200. Tem até um vídeo aqui, deixa eu ver esse vídeo. Olha só que vídeo bacana. A turma aí acompanhando Arauto, levando a gente de carona, a Elisa Queller. É isso, Elisa. Obrigado pela sua audiência. Deixa eu curtir aqui esse vídeo bacana, né? No seu automóvel aí, levando a gente de carona, tá, né? No trecho, isso. Tá passeando. Quem sabe tá voltando do trabalho aí. Obrigado pela sintonia. Bom final de semana, viu? Pra você, a família. Obrigado pelo carinho, pela carona também. Tá certo? Antes do recado da turma, eu vou trazendo mais na sequência. Ah, tem aqui os presentes de hoje, né? Tem um par de ingressos para a Celebration da Band. Chega ao Teatro Mauá, gente. O espetáculo é no dia 20 de agosto, tá bom? Com a time do Remember. Certo? Tem para você então esse par de ingressos, dia 20 de agosto, então na próxima semana, no Teatro Mauá. Tem também bailão agora, nesse final de semana, domingão, Passo de Sobrado, com Tchê Chaleira, Carmo Rosa e Banda. Tem também par de almoço, Dodos Pizzaria. Tem ainda aquele shopping especial, distribuidora de bebidas da Uvan. E tem ainda aquele clássico presente do Dog Center. Ai, não, para por aí. Tem mais aqui a promoção do mês de agosto. Agosto do Faça Você Mesmo, para você estar participando lá. Portanto, né, tô cheio de presentes aqui e vou estar liberando aí a partir da finaleira do nosso programa. Portanto, participe.
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0: Já, já. Mais música boa chegando. Os amigos da Banda Magia. Daqui pra frente, já, já. Isso.

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2: Sete horas, 25 minutos, Arauto.
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2: Na região dos vales, 15 graus.
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Vamos lá, que a festa não para nunca. Que bacana demais. Eu tô recebendo aqui mensagem de áudio da galera. Mais imagens aqui da sexta-feira, que bacana. Vai mandando pra gente. Banda Magia, daqui pra frente, 29 pras 8.

0: Arauto, alegria, informação. Que maravilha, Vazona, Braquiara, Hugo e Guilherme, é sucesso essa, hein? É sucesso essa, fechando muito bem. Tem mensagem de áudio aqui, a turma que tá mandando pra gente. Não, peraí, calma. Não deu certo. Vamos de novo, deixa eu preparar aqui o nosso sistema. Agora sim, agora vai dar. Bora, a turma que tá mandando pra gente mensagem de áudio, tá soltando
1: a voz. Boa noite, Arauto, tudo bem?
0: Oi, agora
1: aqui
0: sim.
1: Aqui é a Gessi da linha 7.
0: Oi, Gessi.
1: Um abraço pra vocês.
0: Outro, valeu, queridona, obrigado, abração pra você. Ótima noite, a Gessi mandou recado, hein? Deixa eu curtir aqui. Além da mensagem de áudio, ela mandou aqui uma foto também naquela cervejinha. É especial da sexta-feira. A turma tá inspirada hoje, hein? Que maravilha. Ah, tem mais fotos aqui, ó. Tá saindo um churrasco. Que maravilha. Olha só que bacana. Que fantástico, hein? Aquele churrasquinho, a gelada, com a família, com os amigos e Arauto junto. Não tem pra ninguém. É tudo de bom. Um abraço pra você. Bom final de semana. Tem mais churrasco por aqui, hein? Boa noite, sextou. Um abraço. Vai sair um churrasco. Ah, eu tô vendo aqui, viu? Eu tô vendo e além disso, fome também tá me dando aqui agora. Meu Deus do céu. Deixa eu curtir essa foto bacana que chega lá. Da Lemoa Kist. Tá participando também lá de Veracruz, na audiência, né? De Linha Capão. Alemoa, capricha aí, viu? Capricha no assado. Manda ver que tem mais música chegando, é já já.
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0: que intervalo. Maravilha essa noite, hein? Sextou realmente daquele jeito, com o pé direito. Final de semana chegou e você acompanhando Arauto. Daqui a pouquinho tem Brilhação e o Travesseiro encharcado, é já já.
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0: Quinze minutos, faltando para as 8, Arauto.
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0: Vamos lá, que maravilha, estamos de volta após o show do intervalo com a mensagem dos nossos anunciantes. Agora tem pra você aqui um espetáculo também. 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

0: Informação, tá aí hoje na Blitz. Onde toca em todas as rádios, porque é sucesso, toca na Suaralto. O som da banda Portal da Serra namora comigo. Legal, legal, gente. Fechando muito bem, então, a nossa primeira horinha. Daqui a pouquinho eu trago mais participações. Né? A Michelle Aline Siqueira tá acompanhando a gente. Daqui a pouquinho eu trago a participação dela. A nossa querida também, a Roseli Oliveira, tá acompanhando a gente. Daqui a pouquinho a participação. Daqui a pouco também tem Toca Mais. É já, já.
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0: É isso aí, vai mandando mais mensagens pra gente, vai participando, até às 9 horas estamos por aqui. Tem muitos presentes rolando também na plataforma de sorteios. Já já eu volto com Toca Mais com a banda Passarela. Daqui a pouco.

0: 1 para as 8, Arauto.
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0: E eu tô chegando com mais música.
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0: Que maravilha, eu já observo por aqui que nesse bloco tem Marcos e Belucci, tem Rainha Musical, Maiara e Maraíza, tá demais. É, pra você, seis músicas agora pra você acompanhar. 8:05. Quero aqui atualizar a temperatura, é de 15 graus, permanece daquele jeito que começamos. Tudo certo, tá tudo igual. Ó, você então participa, interage conosco, pode também votar lá, né? 995702200 na banda que você gosta, no cantor, o artista, enfim, pra você participar. Plataforma de sorteios também tem presente. Vamos lá, hein? Na música 1, Magia do Boteco, Banda Passarela. Na música 2, Quem Sente Saudade Sou Eu, Maiara e Maraíza. Na 3, Palhaço, a nova da banda Pop Soul. Na música 4, Pena Que Você Já Namora, música nova também do Marcos e Belucci. Na música 5, tem Bilu Bilu, Rainha Musical. E fechando a sequência, na 6, Cadeira Cativa, sucesso do Zé Neto e Cristiano. 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

0: Com alegria e informação, cadeira cativa, fechando muito bem a sequência do nosso Toca Mais. Zé Neto e Cristiano. Oi, oi, oi, boa noite, Dalvan. Aqui sempre ligadinha na melhor Arauto. Top das galáxias. Olha só que bacana a mensagem que vem da nossa querida amiga, a Michele Aline Siqueira. Ela mandou mais cedo pra gente um vídeo. Era mais cedo, né? Nos preparativos da torta de bolacha, sabor limão. Sobremesa para o sábado garantida. Muito bem. E agora ela mandou aqui, né, mais um vídeo com essa sobremesa já pronta. Muito bem. Parabéns. Ó, deu água na boca aqui, viu? Ficou realmente top das galáxias. Parabéns aí, né? Uma cozinheira de mão cheia, né? Ô Michele, obrigado pelo carinho, viu? Abraço pra você, bom final de semana. Também a nossa querida amiga, né? A filha ajudante. Ah, muito bem, a Laysa Samantha. E aí, ela ajudou bem? Foi direitinho aí, caprichou? Laysa, obrigado pelo carinho também, abraço pra você, a sua mãe aí, bom final de semana, viu? Parabéns aí, realmente uma sobremesa no capricho. Por aqui sextou, olha só, tô vendo aqui, viu? Tô vendo essa imagem bacana, aquela gelada, né? Especial da sexta-feira, deixa eu curtir aqui a foto, que chega do Alexander Vaik. Fala, meu queridão, tudo certo? Obrigado pelo carinho, sextou aí, né? Que bacana, em Rio Pardo, na audiência. Abraço pra você e toda a família, tá bom? Obrigado pelo carinho de sempre. Boa noite, meu amigo Dalvan. Boa noite, Arauto e ouvintes. Vamos que vamos de bailão. Rainha musical. É isso aí, né? Já tocamos o Rainha, Paulo Sérgio e também a Andresa. Ótimo final de semana a todos. Sucesso sempre, meu amigo. Obrigado. Pra você também, um bom final de semana. Mandou foto pra gente também aqui. Olha só, né? Naquele aconchego da casa, tomando um bom vinho. Mandou aqui duas taças de vinho. Que bacana. Pra você, esposa, desejo um bom final de semana. Já curti aqui a foto, viu? Gostei. Obrigado pelo carinho de vocês aí. Sempre na audiência. Que bacana. É o nosso amigo Paulo Sérgio e Andresa. Daqui a pouquinho eu trago mais imagens por aqui. A turma tá na sintonia, que bacana, né? Essa é a nossa audiência, o bom de baile, todas as noites aqui na Suaral. Intervalo, volte já já.
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0: Depois tem sucesso do São Francisco, né? Foi um grande sucesso do São Francisco, que ainda é, só que agora na voz aí do Paulinho e Fábio no bailão. É

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2: Oito horas, 26 minutos, Arauto.
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3: Já voltamos.
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Vamos lá, demais sucesso chegando. Essa aqui é clássica, hein? 29 minutos faltando para as 9. Francamente, amigo, Paulinho e Fábio no bailão. Daqui a pouquinho eu trago a participação do Gui, toda a turma na audiência. Obrigado pelo carinho. Mandou foto pra gente, hein? Daqui a pouquinho já faço registro.

0: Com alegria e informação, erro gostoso. Ela vai cantar esse sucesso ao vivo na Oktoberfest, porque a atração confirmadíssima já com ingresso também para venda. Simone Mendes, fechando muito bem aí, mais uma sequência de música boa para você do Bom de Baile. Gente, convite especial amanhã. Amanhã, sabadão, dia 15, tem Brasil Sertanejo. O sertanejo raiz para a gente recordar dos anos 80, 90 e 2000. Amanhã, tá bom? Comigo. Temos um encontro marcado. Coloca o seu despertador aí, não vai queimar. Isso é importante, não vai queimar. Eu não vou queimar, não, hein? Combinado? Então tá certo, 6 horas amanhã, Brasil Sertanejo. Depois, domingo tem aí mais uma edição especial com a colega Samara Santos também, uma programação feita aí especialmente pra você, com todo carinho, pro seu final de semana. Cola o seu ouvidinho aí no Naralto, na 95.7, manda ver aí a sua participação também, combinado? Beleza, convite feito. Boa noite, amigo. Boa noite. Boa noite, quem tá por aqui? Deixa eu ver. Ah, Fátima Rosane. Oi, Fátima. Boa noite. Tudo bem, querida? Valeu, hein? Bom fim de. Boa noite, estou na escuta. Quem está por aqui? A Mercedes Wagner. Ô, minha querida. Essa ouvinte de sempre, né? Acompanha Arauto, manda participação pra gente. Que maravilha. Bom final de semana pra você. Muito bem, recebo aqui uma imagem bacana também na frequência 95.7 FM. Olha só essa frequência de sucesso, hein? Boa noite, Dalvan, aqui é o Gui, teu conterrâneo do Pacho da Areia. Toca a música do Brilha Som, ofereço pro meu amor, a Hilária Sen. Sucesso pra você sempre. Ô, meu queridão, tudo certo? Obrigado pelo carinho, viu? Amanhã, inclusive, vou fazer uma visita lá à nossa terrinha, no Pacho da Areia. É, o pessoal que já, inclusive, né? Já tá nos preparativos aí da Semana Farroupilha, que já tá todo vapor, né? Isso. E o Pardo, inclusive, que nesse final de semana cedia aí a criação, né? A geração da chama crioula, onde, né? É gerado e para todo o estado do Rio Grande do Sul. Nesse final de semana, inclusive, um evento histórico que já está acontecendo. A centelha da chama crioula, que será então gerada em Rio Pardo. Que baita marco para nossa querida cidade histórica, né? Não é mesmo? E claro, né? A nossa tradição gaúcha aí ecoando a todos os cantos do Rio Grande. Que maravilha. Ô Gui, ó, obrigado pelo carinho, tá? Abraço pra você, garoto. Tá aí acompanhando Arauto. Muito bem, mais recados por aqui. Boa noite, Dalvan. Volto na música 1. Ô, querida, tudo certo? A Sandra Spies, do bairro Ananeri. Ótima noite. Ô, obrigado, querida. Obrigado, hein? Pra você também, excelente noite. Obrigado pelo carinho. Boa noite, Dalvan. Sou a Jane Silva, de Entre Rios. Pronta para encerrar mais uma semana de trabalho na JTI. Abraços para a prima Fátima Rosane. Bom final de semana a todos. Passo da Areia também é minha terra natal. Olha só. Viu aí, tem vários conterrâneos espalhados aí, né? Que bacana, querida. Ó, bom encerramento de semana pra você. Bom trabalho a você e os colegas da JTI, tá bom? Abraço. Vamos lá de intervalo, volte já já.
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0: Vamos lá, depois do intervalo, Sargentão, Rainha Musical.

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2: Inferno, 15 minutos faltando para as 9, Arauto.
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2: Na região dos vales, 15 graus.
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Vamos lá, 9 minutos faltando para as 9. Rainha musical, Sargentão. Boa noite para você. Daqui a pouquinho já tem os presentes na sequência.

0: Canal do Alegria, informação, que maravilha, que espetáculo de noite. Fechando em grande estilo a nossa semana, com a graça de Deus. Gratidão, gratidão, daí de hoje não passa, banda 10. Cantando pra gente, fechando aí os trabalhos do nosso Bom de Baile, tá na hora de presente.
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0: Vamos lá, que maravilha, vamos trazer aqui o presente da galera. Hoje tem presente pra todo mundo, viu? Vamos lá então, gente, ó. Vamos trazer aqui par de ingressos para a Celebration Band. Chega ao Teatro Mauá com o espetáculo do Remember, dia 20 de agosto. Agora então, na próxima semana, tá bom? Isso. Quem então tá faturando é Sidney Celestino da Silva Oliveira. Parabéns, Sidney. Vai assistir esse grande espetáculo, viu? No Teatro Mauá, dia 20 de agosto. Que bacana, parabéns. Par de almoços, Dodos Pizzaria. Quem tá levando? Luiz Carlos Lemen. Parabéns, Luiz. Vamos lá, domingão tem grande Domingueira Show, né? No Paroquial de Passo Sobrado, com Tia Chaleira, Carmo Rosa e Banda. Quem tá levando o ingresso? Cláudia Grunk, parabéns, Claudinha, tá se dando bem. Vamos lá para o Chopp, distribuidora de bebidas Dalvan, Henrique Afonso Rec, parabéns, Henrique. E para fechar, o clássico presente do Dog Centers. Quem fatura? A Maiara Gabriele Silva dos Santos. Parabéns aos ganhadores. Gente, bom final de semana pra você. Eu retorno na segunda-feira com um bom de baile, mas claro, convite para amanhã no Brasil Sertanejo às 6 da manhã. Vem aí a Voz Brasil. Boa noite pra você.

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0: no ar a voz do Brasil. As notícias do governo federal que movimentaram o país no dia de hoje.
1: Olá, boa noite.
2: Boa noite para você que nos acompanha em todo o país.
1: Sexta-feira, 14 de agosto de 2026.
2: Vamos ao destaque do dia.
1: Vícios em apostas.
2: 1.200.000 brasileiros decidiram bloquear o próprio acesso às plataformas.
1: E mais de 800.000 pessoas estão impedidas de apostar em bets por participarem de renegociação de dívidas. Dilson Santa Fé.
3: Desse total, aproximadamente 794.200 estão relacionadas à modalidade voltada a inadimplentes.
2: A regulação da publicidade para bets foi tema da entrevista de hoje.
1: Ricardo Morishita, da Secretaria Nacional de Defesa do Consumidor, faz um alerta para quem gosta de jogar.
4: Jogar faz você perder dinheiro. Você perde. A regra é perder.
2: E hoje vamos fazer um passeio por patrimônios históricos brasileiros.
1: O Brasil possui 26 locais com esse título mundial da Unesco.
2: Pela voz de quem vive no local, conheceremos mais sobre três cidades tombadas.
5: Sou nascido aqui em Ouro Preto, sempre fui apaixonado pela história, sempre ficava encantado, né, com aquele centro histórico ali, parecia a cidade que a gente vê naqueles filmes europeus.
6: São Miguel das Missões, que esse ano estamos comemorando 400 anos da história das missões.
7: E os pessoas só conhecem a cidade de Olinda pelo carnaval, mas muita coisa em Olinda aconteceu primeiramente.